KTV FM, o tempo todo com você, Capital Inicial com música urbana. Agora 9h17, seguimos com o melhor só de músicas aqui na KTV com Adele.

CTVFM o tempo todo com você, Kid de Abelha, fechando mais meia da sua de músicas com Grande Hotel, Ted Twins, Adele, Capitão Inicial, Ahá, Starship e a primeira com Rod Stewart, Forever Young. Agora 9h29, a temperatura 7.3 em Cascavel, 6.5 em Foz. O intervalo é rapidinho, já voltamos com mais música boa aqui da KTV. Segura aí.

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6: Agora 9 horas e 32 minutos, voltamos com mais meia hora só de músicas aqui no Boa Noite KTV.
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6: E a primeira com Dire Straits.

Cadê o meu tempo todo com você? Ira com os Paralamas do Sucesso, Envelheço na Cidade. Agora 9h45, seguimos com Aerosmith. 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

0: KTV FM, o tempo todo com você, Skank, algo parecido. Fechando mais uma hora aqui do Boa Noite KTV com meia da só de músicas, as melhores pra você, Scorpions, Aerosmith, Ira com os Paralamas do Sucesso, Queen e a primeira com Dire Straits, Walk of Life. Agora, pontualmente, não. 21 horas e 59 minutos, faltando um minuto para as 10 da noite. 7.4 em Cascavel, 5.9 em Foz.
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0: Agora 10 horas e 2 minutos, voltamos abrindo nossa terceira hora. Vamos juntos até a meia-noite.
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0: E a primeira com YouTube.

Música TV Firme o tempo todo com você, Legião Urbana, Eduardo e Mônica. 10 e 16, seguimos com meia hora só de músicas. E essa aqui, hein? Simple Red, For You, Babies.

0: Cada vez firme o tempo todo com você, os Paralamas do Sucesso com o Romance Ideal. Fechando mais meia hora só de músicas com Spandau Ballet, Super Red, Legião Urbana, Bon Jovi, a primeira com U2. Só música boa na KTV. Agora 10 horas e 29 minutos. A temperatura em Cascavel continua 7.4, Foz do Iguaçu com 5.7. Já voltamos com mais música boa na KTV, segura aí.
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5: Já estamos de volta com o Boa Noite KTV, agora 10 horas e 32 minutos, obrigado pela sua audiência.
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5: Mais um bloco só com música boa, começamos com Take That.

0: KTV firme o tempo todo com você, Armandinho, fechando mais uma hora aqui do Balão de KTV com Desenho de Deus. Meia hora só de músicas, as melhores para você, agora pontualmente 11 horas, 7 graus em Cascavel, 4.9 em Foz. Já voltamos com a nossa última hora.
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0: Agora 11 horas e 3 minutos, voltamos abrindo a nossa última hora aqui do Boa Noite KTV.
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0: A rádio é a KTV FM, o artista Jimmy Cliff, a música Now and Forever.

Cada vez firme o tempo todo com você, Mariah Carey. Agora 11h21, seguimos com meia hora só de músicas e Joey Cocker com Jennifer Warnes.

Meu tempo todo com você, The Cranberries com Linger, fechando mais meia hora só de músicas aqui do Boa Noite com a TV, as melhores músicas para você. O programa está quase chegando ao final, agora 11 horas e 29 minutos, temperatura em Cascavel 7 graus com sensação térmica de 4, Foz do Iguaçu 4.9, sensação de 4 também. Amanhã em Cascavel mínima de 5, máxima de 18, Foz mínima de 6, máxima de 19. Vamos a um breve intervalo comercial, agora 11h30, já voltamos.

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18: Agora 11 horas e 33 minutos, voltamos com nossa última meia hora do Boa Noite KTV.
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18: E começamos com Rock Set.

Cada vez filme o tempo todo com você, Chris Isaac, Wicked Games, colocando um ponto final no Boa Noite com a TV de hoje. Voltaremos amanhã a partir das 8 da noite. Obrigado pela sua audiência, pela sua companhia. 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Agora faltando 5 minutos para meia-noite, a última de hoje com Elton John, Nikita. 7 graus em Cascavel, sensação térmica de 4. 4.9 em Foz, sensação térmica de 4. Mínima de amanhã de 5 em Cascavel, máxima de 18. Foz com 6, máxima 19. Obrigado, fique com Deus e até amanhã às 8 da noite. Tchau!

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1: Meia-noite e um.

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1: 4 e 2.

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barzinho tem essas coisas, né? Você pode errar e tal. O importante é a emoção de vocês estarem cantando com a gente. Estarem dividindo com a gente essa mesma emoção, né?

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I Need You, America, aqui na programação. Antes, Inner Circle, Black Roses. Uma ótima quarta-feira pra você, que me leva de carona pelas ruas da cidade e região. 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Bom, e agora tá chegando por aqui Gal Costa, com a participação do Caetano Veloso. Sorte, desejo pra você uma quarta-feira repleta de sorte.

Ouço que é bom. Tá aí a Cyndi Lauper, Time After Time, aqui na KTV FM. 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Bom, agora tem tema de novela. Chegando pra você curtir comigo, José Augusto, Aguenta Coração, de 1994. Matando saudades por aqui, pra você curtir comigo. Bom dia.

0: tô matando saudades por aqui. Aguenta, coração. Eu voltei no tempo. Você também? Tema de novela, se não me engano, da novela Barriga de Aluguel, de 1994, aqui na programação. Bom, eu vou pra voltar já já, com muito, muito mais pra você. Segura aí, 7:30.
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Excelente quarta-feira para você que tá na sintonia da KTV FM comigo. Vamos juntos por aqui até o meio-dia, certo? Certíssimo. O nosso WhatsApp já à disposição para você participar, para você indicar a sua música nesta super quarta, então. Hoje, dia 8 de julho de 2026. O nosso WhatsApp para você mandar mensagem é o 998-350101. 998-350101. Salva aí no seu celular, tá bom? E participe a hora que você quiser e puder. Deixa eu mandar um abraço aqui para os amigos que já estão comigo desde cedinho. O Vilmar mandou mensagem todo dia na sua sintonia. Que bom, Vilmar, fico feliz. Seja bem-vindo. Que gelo, hein? Temperatura baixa, né, nesta manhã. Eu tive a impressão que hoje está mais frio que ontem. Um bom dia também para o Paulo. Bom dia, Vanessa. Toca uma música do Paulo Ricardo 2? Claro que sim. Vou encaixar para você nesse bloco. Quem também mandou mensagem por aqui foi o Ronaldo. Ele disse: olá, estou ligado na KTV FM. Que bom. Seja bem-vindo. Obrigada pela sintonia, Ronaldo.

Depois você conta de qual é a cidade que você está ouvindo. É, código 42. Participando de longe, então, via internet. Obrigada pela mensagem. Quem também mandou mensagem por aqui foi a Cláudia. A Cláudia está sempre curtindo. Obrigada pela participação, Cláudia. Bom dia, com alegria. Vanessa, seja abençoada. Amém. Beijão. Chega de papo, bora de músicas. Agora, chegando por aqui, chegue com Straight Off Woman para você. Bom dia todo dia e uma ótima quarta para nós. 7h36.

0: 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The Sixes, Baby Life. E assim a gente fechou aqui. Primeira hora do Bom Dia KTV de hoje. E agora é hora de ficar bem informado. Pontualmente 8 horas, em cadeia com a Rádio KTV FM de Foz do Iguaçu, 90.1. Vamos com as últimas notícias aqui na KTV FM para você.
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0: Quarta-feira, 8 de julho de 2026. A temperatura neste momento na cidade de Cascavel é de 6 graus, sensação térmica é de 4 graus. Em Toledo, a temperatura é de 2 graus, sensação térmica é de 0 grau, portanto. Em Foz do Iguaçu, a temperatura é a mesma que a cidade de Cascavel, portanto, 6 graus, sensação térmica é de 4 graus.

0: Um homem foi preso em flagrante pela Polícia Civil em Matelândia após ameaçar funcionários de uma obra com um revólver no distrito de Agrocafeeira. Segundo a Polícia Civil, o proprietário da obra procurou a delegacia para informar, então, que o homem havia intimidado os trabalhadores com uma arma de fogo nas primeiras horas da manhã. Após receber a denúncia, equipes do setor de inteligência identificaram o suspeito e localizaram a residência dele. Os policiais permaneceram em monitoramento até que o homem retornasse ao imóvel. Uma batida entre um veículo Chevrolet Tracker e um Fiat Punto foi registrado no cruzamento das ruas São João e 12 de outubro, no centro da cidade de Toledo. Felizmente, apesar do impacto, ninguém ficou ferido. Jovem de 22 anos foi preso por tráfico de drogas após uma ação da equipe Rotan no Jardim Copagro, em Toledo. Ao todo, os policiais apreenderam 140 gramas de cocaína, além de dinheiro, uma balança de precisão e materiais utilizados para embalar o entorpecente. Criminosos têm usado a internet para aplicar golpes imobiliários em Cascavel. Pedido de um Pix antecipado é um dos principais sinais de golpe. Atenção! O golpe começa então quando as pessoas, ao pesquisar imóveis para comprar ou alugar, encontram preços atrativos. Os criminosos se passam por corretores, pedem o sinal de pagamento e os compradores fazem, portanto, depósitos sem visitar a residência. As opções parecem confiáveis, com fotos, localização e descrição do imóvel. Tudo parece verdadeiro, mas em muitos casos é aí que o golpe inicia. Os crimes têm se tornado cada vez mais frequentes. Os golpistas usam anúncios falsos ou até copiam publicações verdadeiras para enganar as vítimas. Agora são 8 horas e 3 minutos. 8 e 3 eu volto já com mais músicas e notícias em uma hora.
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Uma ótima manhã para você, uma quarta-feira maravilhosa para nós. Sei que tô devendo aqui o seu sucesso, mas, na medida do possível, vou encaixando a sua música preferida na nossa programação. Simples assim, tá bom? Deixa eu mandar um alô para os amigos que estão ligadinhos comigo. A Mariana disse assim: oi, Vanessa, tô ligada em você já no trabalho, curtindo a programação da KTV FM. Como sempre, ótima quarta-feira gelada para você. Obrigada! Vamos aquecer então essa manhã. Chega de falar do frio, vamos aquecer com uma programação caprichada e você também pode indicar a sua, assim como a Mariana que pediu por aqui a música do James Arthur, Naked. Um beijo para você então. Ótima quarta-feira. Aumenta o volume aí. 8:08, horário de coincidências.

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Ivete Sangalo, quando a chuva passar. É, eu curti, voltei no tempo. Você também? Antes, passou por aqui a música do George Sparks, To Love Somebody, e James Arthur com Naked. Eu e você na melhor. KTV FM 8:19. E agora, chegando por aqui, sucesso internacional na nossa programação musical, Brad, The Guitar Man, pra você.

Da TV FM, o tempo todo com você, Rock 7. Eu gosto dessa. Fading Like a Flower. Uma ótima quarta-feira pra você que tá aí do outro lado do radinho comigo. Te desejo tudo de melhor, certo? E por aqui vamos juntos. 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

Já tô de volta por aqui com você e pra você na rádio KTV FM. Nós vamos juntos até o meio-dia nesta super quarta-feira, meiuca de semana. Hoje, dia 8 de julho, dia do panificador. Parabéns a todos os profissionais da panificação que acordam cedo, trabalham e para que a gente tenha aquele pãozinho quentinho, né? E também aquelas delícias. Parabéns, tá bom? A todos os panificadores, eu sei que tem muitos ligados comigo desde muito cedo e eu fico extremamente grata. Aos amigos da internet também, o meu muito obrigada pela escolha da Rádio KTV FM. É aqui, nas ondas da 94.5, que nós temos um encontro marcado em Cascavel, 90.1 em Foz do Iguaçu e via internet no mundo inteiro. Isso é bom demais. Bom, o nosso WhatsApp continua à disposição para você indicar a sua música preferida, para você mandar mensagem, para você mandar um oi, diga de onde você ouve a Rádio KTV FM, certo? 998-350101. 998-350101. E agora está chegando por aqui a música do Sam Smith, I'm Not the Only One, para você. Uma ótima quarta-feira para nós.

TV FM Tempo Todo com você e pra você. Paulo Ricardo 2 aqui na programação foi especialmente para o Paulo que mandou mensagem e curtiu. Bom dia. KTV FM 8h45. Agora tá chegando por aqui, Brand, Everything I do it for you. Eu gosto dessa. E já tem notícias. Por aqui as últimas notícias pra você ficar bem informado sempre.

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2: Excelente quarta-feira para você que está acompanhando comigo aqui a programação da rádio. Já já tem notícias agora. Milton Nascimento, mais que nada, essa música tem inúmeras releituras, mas eu gosto dessa. KTV FM, o tempo todo com você, bom dia.

0: TV FM, o tempo todo com você, Milton Nascimento, mais que nada. Pontualmente 9 horas, vamos com as notícias.
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0: Quarta-feira, 8 de julho de 2026, a temperatura neste momento em Cascavel, 12 graus, sensação térmica de 10 graus. Em Toledo, a temperatura é de 4 graus ainda. E em Foz do Iguaçu, 6 graus e sensação térmica de 5 graus. O novo Centro de Especialidades da APAE Cascavel tem 2.400 metros quadrados, salas espaçosas, iluminadas, decoradas e acolhedoras, além de brinquedos e consultórios. Há espaços amplos, equipamentos elétricos importados, muitos deles conquistados via projetos, como as esteiras, melhorando ainda mais, portanto, as condições de atendimento. São alunos dedicados e esforçados que estão felizes com a nova estrutura, portanto. O Centro de Especialidades fica na sede da instituição, na Avenida Guaíra, em frente ao Seminário São José, no bairro Tropical, em Cascavel. Foi inaugurado na quinta-feira passada, mas demorou 10 anos para ser entregue. No investimento de quase 7 milhões, mais da metade, 4 milhões e meio, foi arrecadado com o apoio da comunidade, por meio de doações, campanhas, bazares e eventos. Mas o local ainda não está totalmente pronto, faltam ser finalizados, então, o setor de hidroterapia e também a sala de odontologia. O Banco de Leite de Cascavel tem queda nas doações com o frio. Portanto, a unidade precisa de cerca de 6 litros por dia para atender bebês. E nas gavetas das geladeiras há cada vez menos frascos de leite materno. O estoque caiu bastante, portanto, nos últimos 2 meses. É que, no inverno, o número de doações costuma diminuir. E isso acende um alerta no banco de leite da cidade de Cascavel. A necessidade é, então, de, em média, 6 litros por dia, 6 litros de leite. Mas houve dias em que as doações não chegaram nem a 1 litro. Uma diferença que compromete o atendimento aos recém-nascidos que dependem desse alimento. Portanto, o leite auxilia crianças internadas na UTI neonatal, do hospital universitário, são normalmente prematuras e de baixo peso. O leite faz total diferença na recuperação dos bebês, porque o leite materno é considerado, sim, o melhor alimento para o bebê, além de fornecer todos os nutrientes necessários, ele é rico em anticorpos e ajuda a proteger contra infecções e outras complicações. Agora são 9 horas e 3 minutos. 9 e 13, eu volto já com mais músicas e notícias em uma hora.
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0: Muito bom dia todo dia para você que está na sintonia da KTV FM nesta quarta-feira, meiuca de semana. Te desejo uma quarta-feira maravilhosa. Tô por aqui sempre com a nossa programação musical para transformar a sua manhã em dia especial. Simples assim. Agradeço de coração a sua companhia. Um bom dia todo dia para o Paulo, que mandou mensagem antes. Ele está na sintonia, sempre curtindo aqui, lá da Calhas Rufos e Algerosas. Foi quem indicou o Paulo Ricardo 2. Quem também mandou mensagem por aqui foi a Isa e o Laetes, pediram a música Lia. Já vou encaixar nesse bloco. Bom dia todo dia, Vanessa, uma excelente quarta-feira para todos os ouvintes da KTV FM. Obrigada pelo carinho, felicidades, casal. Tudo de bom. O Rodrigo Rosseto também tá ligadinho. Bom dia, Vanessa, para relaxar. Vamos ouvir Aquarela Toquinho. Boa pedida, eu também gosto dessa. Vamos sim, vou rodar nesse bloco para você, Rodrigo. Um abração. Quem também mandou mensagem nesse momento foi o Adriano. Bom dia, Vanessa. Mudou a vinheta, né? Ó, tá ligado. Adriano tá ligado. Obrigada pela participação, Adriano. Chega de papo, vamos de música. Abrindo o bloco, abrindo a hora, Phil Collins, Hold on My Heart, pra você. Uma excelente quarta.

0: 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É Tirando Perfect. Eu desejo que você tenha uma quarta-feira perfeita, assim como disse a música. KTV FM 916.
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0: Bom, e agora sim, tá chegando a música linda do Toquinho, Aquarela. Eu gosto dessa. Pra você curtir comigo aqui na KTV FM, o tempo todo com você.

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Muito bom dia todo dia para você que está na sintonia da KTV FM comigo nesta quarta-feira até o meio-dia. Vamos juntos por aqui? Eu daqui, você daí, todo mundo junto, misturado, ligado na melhor. Um beijo para Paula, que também está ligada comigo. Obrigada pela sintonia, pela participação. Bom dia todo dia. Tá certo? Quem também mandou mensagem por aqui foi a Adriana. Oi, Vanessa, eu tô ligada em você. Gostaria de ouvir uma música com Maná, Bebele Senaire, só pra curtir. Ótima quarta-feira. Beijos. Também tava devendo aqui pro Adriano a música de Isadora Pompeu. Ofereço a todos os ouvintes da melhor, que é a TV FM. Vou encaixar nesse bloco, tá bom, Adriano? Um abração pra você também. Na medida do possível, eu vou encaixando seu sucesso por aqui. Claro que sim, porque nosso WhatsApp está à disposição para você indicar a

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1: Quarta-feira, 8 de julho de 2026. Temperatura neste momento na cidade de Cascavel, 15 graus, sensação térmica de 14 graus. Em Toledo, a temperatura é de 10 graus, assim como a sensação térmica. E em Foz do Iguaçu, a temperatura é de 9 graus e meio e a sensação térmica é de 9 graus. A Receita Federal abriu às 9 horas desta quarta-feira, dia 8 de julho, a consulta ao primeiro lote especial de restituição automática do Imposto de Renda da Pessoa Física, modalidade chamada pelo órgão de cashback. Ao todo, então, mais de 3 milhões de contribuintes serão beneficiados nesta etapa, que soma cerca de 460 milhões em restituições. O pagamento será realizado no dia 15 de julho, diretamente na conta vinculada à chave Pix do tipo CPF do contribuinte. Um grave acidente deixou uma pessoa morta no início da manhã desta quarta-feira na BR-163 entre Mercedes e Guaíra. Conforme as informações apuradas no local pela Polícia Rodoviária Federal, a carreta bitrem Scania seguia em direção a Mercedes quando acabou tombando na curva do radar da Serrinha, próximo à ponte do Rio Iguaçu. Equipes da Secretaria de Saúde de Mercedes e socorristas da Via Campo foram mobilizados então ao local, mas infelizmente o condutor da carreta morreu preso às ferragens do veículo. A PRF foi acionada para registrar o acidente e também para a remoção do corpo ao IML de Toledo. A identidade do motorista ainda não foi divulgada. Agora são 10 horas e 3 minutos. 10 e 13, eu volto já com mais músicas e notícias em uma hora.
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1: 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Uma excelente quarta-feira para você que me leva de carona pelas ruas da cidade e região, aos amigos que estão comigo em casa, no carro, no trabalho, então, aos amigos da internet também, o meu muito obrigada pelo carinho e pela sintonia de sempre. Quero mandar um abraço para os amigos que estão no trabalho, em especial o Ângelo, né? A sapataria do Ângelo, sempre na sintonia, todas as manhãs comigo. Obrigada pela sintonia, o Júnior, todos os meninos lá que trabalham, sempre ligados na programação. O Ângelo liga bem cedinho aqui na rádio, né? E também desligam tarde. Isso é bom, né? Porque a gente acaba trocando essa energia boa, músicas de qualidade, eu faço companhia para vocês, mesmo de longe, estamos bem pertinho nas ondas da KTV FM. Bom trabalho aí. E agora é hora de voltar no tempo. Nós vamos relembrar este sucesso da Nica Costa, de 1989, aqui na programação. Take My Breath Away para você. 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
4: 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Uma ótima manhã para você, excelente quarta-feira para nós. Por aqui vamos juntos até o meio-dia. Eu e você juntos nas ondas da 94.5 em Cascavel, 90.1 em Foz do Iguaçu e também via internet. Meu muito obrigada pelo carinho, pelas mensagens. A Cláudia curtiu a música do Roupa Nova, Sapato Velho. Ela disse, minha favorita. Também gosto bastante dessa música, Cláudia. É, ela realmente remete a tudo que é da infância, os melhores momentos, é maravilhosa, tenho que concordar com você. Cláudia, essa letra é digna de Oscar, verdade. Beijão, obrigada pela participação. Foi a Cláudia que indicou essa música ímpar e maravilhosa. A Neuza também está na sintonia, ela e a Isa. Bom dia, Vanessa. Eu vou tentar descobrir, sim, o nome da música para vocês, tá bom? E ela disse ainda, toca uma do Guns N' Roses, já encaixo na programação. Tem alguns pedidos na frente, essa vai especialmente para a Suzana, que está me levando de carona pelas ruas da cidade, pediu. Gostaria de ouvir Paul McCartney, Ebony and Ivory. Ofereço para você, Vanessa, para quem gostar da música. Beijão, então. Obrigada pela carona e pela sintonia. Ótima quarta. 10:34.

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Agora por aqui tem Jason Donovan, City of a Kiss, pra você.

0: KTV FM o tempo todo com você, Vitor Clay, ainda bem que chegou. E assim a gente fechou mais uma hora, agora pausa na programação musical. 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
0: Pontualmente 11 horas, quarta-feira, dia 8 de julho de 2026. A temperatura neste momento em Cascavel, 17 graus. Sensação térmica de 16 graus. Em Toledo, a temperatura também de 17 graus, assim como a sensação térmica. E em Foz do Iguaçu, a temperatura é de 13 graus e a sensação térmica também de 13 graus, portanto, na Terra das Cataratas. A lei que estabelece medidas para a realização da Copa do Mundo Feminina de 2027 determina que as férias escolares coincidam com o período da competição e autoriza, assim, a criação de feriados nacionais nos dias em que a seleção brasileira entrar em campo. A regra vale para escolas, das redes pública e privada. O Brasil será sede do torneio, que acontecerá então entre os dias 24 de junho a 25 de julho, perdão, de 2027. Será a primeira vez que a Copa do Mundo Feminina será realizada em um país da América do Sul. E além de permitir que o governo federal decrete feriados nacionais nos dias de jogos da seleção brasileira, a legislação também autoriza estados e municípios que receberão partidas a instituírem feriado ou ponto facultativo nas datas em que os jogos forem disputados em seus territórios. Bom, as partidas serão realizadas em Belo Horizonte, Brasília, Fortaleza, Porto Alegre, Recife, Rio de Janeiro, Salvador e São Paulo. Secretaria Municipal de Finanças e Orçamento de Foz do Iguaçu emitiu um alerta sobre um golpe que utiliza o nome da prefeitura para enganar empresários, contadores e contribuintes. Os criminosos estão enviando e-mails com o assunto irregularidade no alvará de funcionamento, informando falsamente a existência de pendências relacionadas ao alvará da empresa. Na mensagem há um link identificado como visualizar o requerimento, que pode direcionar a vítima para páginas falsas com o objetivo de obter dados pessoais ou instalar programas maliciosos. Então, fica aí o alerta da Prefeitura de Foz do Iguaçu para o golpe com falso e-mail sobre irregularidade em alvará. Essas mensagens utilizam o nome do município para induzir empresários a acessarem esses links maliciosos. Nenhum apostador acertou as 6 dezenas do concurso 3.028 da Mega Sena, sorteado na noite desta terça-feira, dia 7 de julho. Com isso, o prêmio principal acumulou e está estimado em 45 milhões de reais para o próximo sorteio. As dezenas sorteadas foram 2, 10, 11, 25, 51 e 56. Ao todo, 61 apostas acertaram 5 números e cada uma receberá R$ 29.711,79. Outras 4.012 apostas fizeram a quadra e vão receber R$ 744,64 cada. Vale lembrar que o próximo concurso será realizado amanhã, quinta-feira, dia 9 de julho. As apostas podem ser feitas até as 8 horas da noite, horário de Brasília, em casas lotéricas de todo o país ou pelos canais digitais da Caixa. A aposta simples com 6 dezenas custa R$ 6,00. Portanto, a Mega Sena acumulou. O próximo prêmio está estimado em 45 milhões de reais. E vamos falar sobre o frio? Pois é, o frio ganhou força no Paraná na manhã desta quarta-feira, dia 8. Derrubou as temperaturas em praticamente todas as regiões do estado. Mais de 20 municípios registraram temperaturas abaixo dos 3 graus, com marcas negativas e formação de geada, inclusive, em diversas localidades. A menor temperatura foi registrada em General Carneiro, no sul do estado, onde os termômetros marcaram 2,3 graus negativos, conforme o Instituto Nacional de Meteorologia, o IMET. Em Palmas, a estação do CIMEPAR registrou 1,1 grau negativo, enquanto Palotina marcou exatamente 0 grau. Também tiveram temperaturas próximas ou abaixo de 1 grau os municípios de Francisco Beltrão com 0,2, Colombo 0,3, Guarapuava 0,4, Pinhão também 0,4, e Entre Rios, distrito de Guarapuava, 0,6. Na região metropolitana de Curitiba, Fazenda Rio Grande, registrou 1,1. Lapa teve 1,5 grau e Pinhais 1,9, portanto. No oeste do estado, tá curioso, tá curiosa? O frio também foi intenso. Toledo, por exemplo, marcou 1,9 graus. Foz do Iguaçu registrou 2,4 graus. Cascavel teve mínima de 2,7 graus. E Marechal Cândido Rondon, 2,8 graus. Além do frio intenso, moradores de diversas cidades registraram geada durante o amanhecer, especialmente nas regiões sul, centro-sul e sudoeste do Paraná. A expectativa é que as temperaturas comecem a subir gradativamente ao longo da tarde, com predomínio de sol em boa parte do estado. Agora são 11 horas e 5 minutos. 11 e 5, eu volto já com mais músicas e notícias em uma hora.
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Pra você que tá ligadinho aqui comigo na KTV FM, uma ótima quarta-feira. O Júnior Zanella mandou bom dia, Vanessa, estamos com você. Na melhor, um abraço. Obrigada, Júnior. Um abraço pro Ângelo também. Pessoal lá da sapataria do Ângelo curtindo a programação desde cedinho, né? Ângelo nem dorme praticamente. Sempre ligado aqui comigo. Vai descansar tarde da noite, porque trabalha muito, de manhã cedo, madruga com a KTV FM. Tem dias que o Ângelo chega antes que eu aqui na rádio, né? Um abraço, Júnior. Obrigada pela participação. Manda um abraço pro Ângelo também. Eu tô dando risada aqui, porque eu sei que ele acorda bem cedinho e liga com a KTV FM. O Júnior pediu Toca Laban? Claro que sim. Vou encaixar nesse bloco para você, tá bom? E assim vamos juntos até o meio-dia, abrindo a nossa última hora agora por aqui. Vamos de Train Drive-By pra você. 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
2: Bom, especialmente para Neuza e também para Isabela, elas que gostam de boa música, e a Neuza disse, estamos na fase do rock and roll. Bom dia, Vanessa, aproveita e toca uma do Guns N' Roses, escolhi essa que eu gosto bastante, Patience. Bom dia todo dia e uma ótima quarta-feira para nós.

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3: 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Já tô de volta por aqui com você e pra você na KTV FM. Respira e não pira. Meio de semana, correria. Tenho certeza que você tá aí tentando dar conta de tudo. Mas se você estiver atrasado em algum momento, dá aquela respirada, se acalma, que tudo vai dar certo, tá bom? A gente só não dá jeito pra morte, pro resto... A gente tá aí, sempre tentando, porque brasileiro não desiste nunca. E eu tô por aqui com você e pra você, nas ondas da KTV FM. Eu fiquei devendo um abraço para o Jean, motorista da saúde de Braganey. Ele disse bom dia todo dia. Foi ele que indicou, inclusive, a música Vax Right, Between the Eyes, que a gente fechou o bloco. Ele disse sempre, sempre na escuta. Que bom, fico feliz, Jean. Obrigada pela participação, certo? Um bom trabalho aí pra você. Para os amigos que me levam de carona pelas ruas da cidade e região, aquele beijo gostoso, aquele abraço apertado e o meu muito obrigado. Aos amigos da internet também, certo? Agora tá chegando por aqui mais músicas. Deixa eu mandar um abraço pro Celso Guerreiro. Ele disse que tá na sintonia, sempre curtindo aqui a programação. Obrigada pela participação. Tá gravando um áudio agora, né, Celso? Agora vamos ouvir Simon & Garfunkel abrindo esse bloco, a última sequência de hoje, pra você, Cecília. Sim.

De manhã para você que esteve comigo durante toda essa quarta-feira. Eu vou ficando por aqui. Bom, vou, mas amanhã volto, se Deus quiser e permitir. Temos um encontro marcado com boa música sempre aqui. Às 7 horas da manhã eu te espero, tá bom? Mais uma vez, muito obrigada pelas inúmeras mensagens, pelo seu carinho. Se eu fiquei devendo alguma música, mil perdões, vou deixar aqui anotadinho para o William Henrique atender você no período da tarde. Se não, amanhã eu tô de volta. Você manda mensagem novamente, sem problemas. Te espero, combinado? Te espero sempre aqui com música e informação. Falando nisso, falando em notícias, você fica bem informado com o Jornal da KTV a partir do meio-dia. Apresentação, Eliane Mendonça e toda a equipe de jornalismo do Grupo KTV para te deixar bem informado sempre. Você pode acompanhar aqui na KTV FM ou na KTV Canal 20.1 ou no portal de notícias ktv.com. Portanto, opções não faltam para você ficar bem informado sempre. Eu deixo a última de hoje com Earth, Wind & Fire, Let's Groove. Ótima quarta para você, um beijo grande e até amanhã. Bye!

0: todos muito bem-vindos. O Grupo Cateva de Comunicação agradece a sua companhia. Eu, Eliane Mendonça, fico contigo a partir de agora na TV, nas nossas FMs 94.5 em Cascavel, região 90.1 em Foz do Iguaçu, além das nossas plataformas digitais, acesse ktv.com. Quarta-feira, 8 de julho. Os números de acidentes com autopropelidos em Cascavel não param de aumentar e isso reforça, né, o alerta para mais segurança no trânsito. E enquanto os casos se multiplicam, uma lei que cria regras mais rígidas para a circulação desses veículos ainda aguarda a sanção do executivo, a sanção do prefeito Renato Silva. Eu vou ao vivo com o David Souza, que tem mais informações ainda. Já existe uma estimativa, uma expectativa para essa sanção? David Souza, uma boa tarde para você.
1: Oi, Eliane, boa tarde para você, boa tarde a todos. A expectativa é de que nos próximos dias, né, então, esse projeto de lei que foi discutido, bastante discutido na Câmara de Vereadores de Cascavel, aprovado pela maioria total dos votos, tanto na primeira quanto na segunda votação, seja então de fato assinado pelo prefeito de Cascavel nas próximas horas e até nos próximos dias, né? Pode levar mais alguns dias, mas a expectativa é de que até a próxima semana, pelo menos, esse projeto de lei já entre em vigor. Lembrando que depois que isso acontecer, nós teremos ali ainda mais 60 dias, 2 meses, né, para que a Transitar possa fazer toda a orientação para aquelas pessoas que utilizam os autopropelidos aqui em Cascavel. Então ainda tem a parte educativa para se fazer antes de fato de começar a aplicar as sanções previstas nesse projeto de lei. E sendo bem realista, né, Eliane, para quem acompanha todos os dias aqui o Jornal da KTV, para quem está ligado nas notícias também do portal ktv.com, sabe muito bem que a gente tem tido um aumento no número de acidentes envolvendo as pessoas que estão pilotando esses autopropelidos, especialmente as bicicletas elétricas, mas também ainda com motoneta, com o ciclomotor, né, que não se enquadra nas mesmas características dos autopropelidos, mas que também são meios de locomoção que estão sendo bastante utilizados pela população de Cascavel. E aí, quando você vem para a realidade dos números, isso fica mais evidente ainda. Nós temos aí para mostrar para você, por exemplo, né, o número de acidentes nesse comparativo de janeiro a maio de 2025 com janeiro a maio de 2026, envolvendo motocicletas, motonetas e ciclomotores. Aqui teve até uma queda. 543 acidentes no total ano passado contra 465 esse ano, uma redução aí de 14%. Número de feridos caiu de 283 para 220, uma redução ainda maior, de 22%. Mas o número de óbitos passou de 6 para 7 nesse intervalo, aqui um aumento de 16%. Na outra tela vem a maior preocupação de todas com relação aos autopropelidos. Dá só uma olhada como aumentou bastante de um ano para outro. Foram 40 acidentes registrados o ano passado, de janeiro a maio, contra 84 nesse ano de 2026, 110% de aumento. Número de feridos passou de 44 para 100, 127% a mais. E o número de óbitos, o ano passado não teve nenhum, de janeiro a maio, esse ano já tivemos um óbito. Então, nós conversamos com a Transitar, né, para falar a respeito desse aumento na utilização dos autopropelidos aqui de Cascavel. Perguntamos até se a tendência é desses números continuarem aumentando. A expectativa é que sim, infelizmente, né, porque as pessoas estão utilizando cada vez mais esse tipo de meio de locomoção, inclusive até para substituir outros veículos como motocicletas e também como veículos.
2: Não sei se a gente vai conseguir diminuir o número de motocicletas, mas eu posso dizer para você que a gente vai diminuir o número de veículos, porque as pessoas estão fazendo essa troca. Em vez da utilização de um veículo, um automóvel, porque a gente, embora o autopropelido não seja um veículo, mas a gente está considerando ele, então vai diminuir o número de automóveis na via pública e diminuir o número de bicicletas. Isso a gente já está vendo aí, eles estão trocando a bicicleta pelo autopropelido. A tendência pode ser a diminuição de motocicleta também, pelo fato da economia.
1: Então, assim, no entendimento da Transitar, que trabalhou bastante, né, para a elaboração desse projeto de lei sobre os autopropelidos, a aprovação dessa lei na Câmara de Vereadores foi importante, mas a sanção do governo municipal também é, porque isso vai ajudar a reduzir o número de acidentes. A Luciane de Moura explicou, né, o porquê isso não aconteceu ainda, e ela é quem confirma, né, que estão nesses trâmites finais administrativos para que essa lei possa ser assinada pelo Executivo Municipal.
2: O projeto de lei, ele está na Procuradoria-Geral do município agora, passando, porque tem que fazer toda aquela revisão, né? Se não tem mais nada que está indo contra, porque nós obedecemos uma Constituição, um CTB, então nós não podemos ir além disso. Então, a partir daí, o prefeito sanciona a lei e nós temos 60 dias ainda para trabalhar a orientação.
1: Então, a expectativa é de que nos próximos dias, Eliane, essa lei seja sancionada, independente, né, se com lei ou sem lei, as pessoas que utilizam têm que tomar cuidado, né, porque cada vez mais está aumentando o número de acidentes com esse tipo de meio de locomoção, né, as pessoas estão utilizando bastante os autopropelidos. Eu volto contigo.
0: Obrigada, David, mas é importante, né, ter essas regras, né, para limitar ou determinar o que pode e o que não pode. Olha, imóvel onde funcionava o CREAS Leste em Cascavel encontra-se abandonado. A situação preocupa moradores ali da região, que relatam, inclusive, a presença de pessoas em situação de rua no local. A prefeitura do município, a prefeitura municipal, né, busca recursos para viabilizar a reforma do prédio. Eu vou ao vivo com a Isabela de Oliveira, que tem mais informações aqui para a gente, no Jornal da KTV. Isa, boa tarde para você. Tudo abandonado por aí?
3: Olá. Pois é, Eliane, boa tarde para você, para todos que estão acompanhando o Jornal da KTV. Local fechado, a gente observa pelo lado de fora, né, os dois portões de acesso aqui ao antigo CREAS Leste, que fica na rua Eduardo Tadeu Milani. Esses portões estão cadeados e, a princípio, olhando de fora, o que a gente vê, de fato, é a situação de um imóvel fechado. Claro, né? Até em função de chuvas e tudo mais, a gente vê que o mato está mais alto, falta aquela manutenção aqui no espaço. Mas, ao observarmos mais a fundo, né? Afinal, a porta da frente está trancada, é de vidro, não está violada. Mas nós registramos uma imagem que mostra que, aos fundos, a grade aparenta ter sido violada, ela aparenta ter sido arrombada. Nós recebemos informações, pessoas aqui das proximidades que relataram essa situação de abandono aqui no CREAS Leste e disseram o seguinte, que inclusive estaria sendo o local ocupado por pessoas em situação de rua. No pátio interno, aqui em frente a essa unidade, nós registramos ali alguns lixos, inclusive embalagens de bebida alcoólica. Mas não dá para a gente afirmar, né, de que tenha sido consumido do lado de dentro, afinal, alguém que passou aqui nas imediações pode ter jogado aqui sobre o muro para dentro dessa propriedade que é do município de Cascavel. Nós buscamos mais informações, conversamos com vizinhos, aqui, né, apesar de ser a área central de Cascavel, a gente tem bastante a movimentação de veículos, mas nem tanto de pessoas, né? Aqui na rua Eduardo Tadeu Milani, fica bem ao lado do restaurante popular do centro, aos fundos, né, da Escola Municipal Gladys Tibola, né? Na quadra de cima tem o Colégio Estadual Wilson Jofre. Então há uma preocupação aí com a situação desse imóvel em situação de abandono. Até porque em frente aqui a gente tem apenas muro, né? Não há outros imóveis residenciais ou mesmo comerciais. E nessa conversa que nós tivemos com alguns vizinhos aqui das proximidades, eles demonstraram sim preocupação com a situação de abandono. Teve gente que chegou a falar para nós que o imóvel está ali fechado e abandonado há cerca de um ano. Tiveram pessoas que falaram até em anos, mas a informação que a gente obteve é que é a partir deste ano. Até porque, se a gente for fazer uma busca sobre o CREAS Leste, o endereço continua sendo este aqui do centro, viu? Né? Pelo Google, que é da rua Eduardo Tadeu Milani, no centro de Cascavel. Mas o que a gente sabe é que hoje o CREAS Leste não está funcionando aqui e está em um endereço localizado ali nas proximidades do Centro de Convenções e Eventos da cidade. Nós buscamos a Prefeitura de Cascavel, que emitiu uma nota falando um pouco dessa situação. Segundo a prefeitura, o imóvel onde antes funcionava o CREAS Leste, onde nós estamos, está desocupado e está no planejamento da administração para receber futuramente uma nova destinação de interesse público. No momento, a prefeitura busca ainda recursos para fazer a reforma completa do prédio, com o objetivo de adequar a estrutura às normas de acessibilidade, segurança e qualidade necessárias para a utilização. E que depois que conseguir esses recursos, fizer a reforma, o imóvel deve ser então destinado para a instalação de um novo serviço público para fortalecer a estrutura de atendimento à população e ampliar a utilização do patrimônio público municipal. O que a gente sabe, então, portanto, né, é que o imóvel está desocupado, tem essa situação de manutenção aqui na frente, né, que a gente percebe que não está sendo realizada, até porque o imóvel não está ocupado, né, para fins de serviço público, mas aos fundos, né, a gente tem ali o portão que está ali com sinais de violação, com sinais de arrombamento. A pergunta é se realmente está sendo ocupado, está sendo utilizado por pessoas em situação de rua ou mesmo por usuários de drogas, até porque alguns vizinhos relataram que já tiveram imóveis furtados, inclusive verificaram, né, que a pessoa que adentrou no imóvel utilizou o muro que fica na divisa aqui com a estrutura do antigo CREAS Leste. E a gente, é claro, né, aguarda um posicionamento aí a mais para a gente tentar entender como é que está essa situação, se a segurança está sendo feita aqui no local, de que forma está sendo feita para impedir que esse imóvel acabe sendo ocupado ou ainda, né, tendo aí mais situações de depredação, encarecendo ainda mais essa reforma, que a princípio, né, alguns anos atrás, já havia essa conversa sobre a reforma do imóvel, que giraria aí em torno de R$300 mil. Eu volto com vocês aí no estúdio, Eliane.
0: Obrigada, obrigada pelas suas informações, Isa. E, na verdade, né, alguma coisa que definitivamente, né, resolva esse problema para não deixar os moradores ali do entorno, né, desconfortáveis e também com essa sensação constante de medo, né? Olha, vamos falar sobre as constantes quedas e oscilações de energia elétrica no interior aqui de Cascavel, que seguem, né, causando prejuízos. Ontem, moradores da comunidade, de comunidades rurais aqui do município, se reuniram para pedir apoio para solucionar esse problema definitivamente.
4: Os vídeos enviados pelos produtores à KTV mostram como está difícil continuar produzindo com a falta de energia. Leite jogado fora por falta de refrigeração. Animais mortos por falta de ventilação. Fora os problemas dentro de casa com todos os eletrodomésticos parados.
5: Os produtores, principalmente desta comunidade de Navegantes, não sabem mais nem calcular os prejuízos, mas sabem que são muitos, principalmente porque não conseguem ter um dia sequer inteiro com eletricidade na propriedade.
4: Cansados de pedir solução para a Copel, chegou a hora de buscar apoio político. E no encontro com o prefeito, era o que faltava para cobrar a empresa de energia.
6: Nós temos também um problema lá com um morador que tem a mãe acamada, né? Então ele necessita da energia porque a mãe tem equipamentos e precisa, né, desses equipamentos. E a energia tem oscilado muito. Para tu ter uma ideia, a semana passada, terça, quarta e quinta oscilou todos os dias. Na sexta-feira a gente ficou sem totalmente. Aí os moradores se reuniram e fizeram uma poda junto com a equipe da Copel. Até deu uma amenizada, mas quando foi no sábado também voltou a oscilar e alguns moradores até ficaram sem energia no sábado.
4: O prefeito ouviu todas as reclamações e prometeu uma mobilização mais forte junto à Copel. Renato Silva informou aos produtores que já teve uma reunião com a direção da empresa, que alegou a troca de sistema de distribuição como uma das responsáveis pelas quedas de energia.
7: Há poucos dias, eu chamei toda a direção da Copel, aqui de Cascavel, e o pessoal de Curitiba também no gabinete, e a gente discutiu muito isso. Eles estão fazendo toda uma transformação. Estão investindo mais de 50 milhões, não lembro exatamente, mas eu sei que é mais de 50 milhões, para reestruturar todo o sistema de energia é aqui em especial nosso município.
4: A preocupação com a falta de energia é tão grande que até a Federação da Agricultura do Estado do Paraná protocolou na última semana um pedido de investigação tanto ao Ministério Público do Paraná quanto ao Ministério Público do Tribunal de Contas da União para entender por que há esse problema no fornecimento de energia elétrica, principalmente para a área rural. Em nota, a Copel informou que o fornecimento de energia elétrica foi restabelecido às 8 horas da manhã de terça-feira para 111 unidades consumidoras da comunidade Navegantes, localizada na estrada Rio da Paz, em Cascavel. Também, ao longo do dia, 6 equipes permaneceram mobilizadas na região para executar serviços de limpeza da vegetação e a reconfiguração de um religador automático, equipamento que amplia a confiabilidade e a qualidade do fornecimento de energia. Por último, segundo a Copel, as equipes também estavam utilizando e continuam utilizando drones para as inspeções aéreas da rede de distribuição, permitindo uma avaliação mais abrangente da infraestrutura, especialmente em áreas de difícil acesso.
0: Bem, a geada voltou a ser registrada nesta quarta-feira em Cascavel. A temperatura ficou abaixo dos 3 graus. Quem saiu cedo de casa teve que reforçar aí, né, o agasalho.
8: Logo nas primeiras horas da manhã, a paisagem ganhou um tom esbranquiçado. A combinação entre céu limpo, ventos fracos e massa de ar frio favoreceu a formação de geada no amanhecer.
3: Esta foi mais uma manhã típica de inverno aqui em Cascavel. Enquanto a árvore ainda impede o alcance do sol sobre o gramado, a grama continua congelada. Dá só uma olhada na camada de gelo que a gente tem aqui.
8: A estação meteorológica do CIMEPAR registrou temperatura mínima de 2,7 graus em Cascavel. Quem precisou sair cedo de casa enfrentou o frio intenso e teve que reforçar o agasalho. Alguns apostaram naquele cafezinho para espantar o frio. Outros aproveitaram o sol quentinho para colocar a conversa em dia.
9: Todo dia, das 9 às 10, a gente está aqui. Com o frio desse aqui, o solzinho vai bem.
8: E a tendência é que as temperaturas subam ao longo do dia. Daí é aquele velho cenário de inverno. Coloca o casaco, tira o casaco.
10: Já anda um pouquinho, né? Vai dar uma volta na cidade, vai dar uma passeada, já dá uma esquentada já.
8: Com o tempo firme, a tarde será mais agradável, mas o próximo amanhecer ainda deve ser gelado, com temperaturas abaixo dos 10 graus.
0: Pois é, todo esse frio não para por aí não, gente. Vamos ver como que fica a previsão do tempo. Pois é, o sol aparece bastante por aqui, a expectativa é que continue assim durante todo o dia. A temperatura agora já está mais agradável, né? Na marca dos 19 graus em Cascavel, com imagens ao vivo da Avenida Brasil, céu azulado, sem nuvens. Em Toledo, cenário bem parecido também, dia promete ser ensolarado por lá, com esse céu bonito, azulado, sem nuvens e temperatura de 20 graus. E na fronteira, sol também brilha forte, olha só que céu bonito, azulado e deve continuar assim durante toda à tarde, sem nuvens e temperatura de 14 graus, então, em Foz do Iguaçu. Vem aqui para o telão dar uma olhada nas imagens de satélite, porque o que a gente consegue observar aqui que não tem nebulosidade sobre o estado do Paraná? Isso porque o tempo, então, fica estável em todo o Paraná, tendo predomínio de sol e temperaturas se elevando no decorrer da tarde em todas as regiões. Amanhã ainda tem previsão de muito frio, mas as temperaturas ficam aí um pouquinho mais altas, né, do que as de hoje. Já na sexta-feira o tempo volta a ficar instável e tem previsão de pancadas de chuva para a maioria das cidades. Como que ficam as temperaturas para hoje, para essa quarta-feira que começou bastante gelada, que começou lá com 6 graus em Foz do Iguaçu, a máxima de 19, também começou com 6 graus em Toledo, com máxima de 18, Cascavel começou com 5 graus, máxima de 18, Umuarama começou com 8 graus, máxima de 21, Toledo, ou melhor, Londrina, norte do estado, temperatura mínima de 7, máxima de 21, Guarapuava, mínima de 4, máxima de 19, e aqui na capital, Curitiba, começou lá com 6 graus e a máxima não passa casa dos 19 graus para esta quarta-feira. Medianeira não é diferente, né? Temperatura mínima de 5, máxima de 21. Nova Aurora oscilando entre 5 e 20 graus. Palotina começou com 6, máxima de 20. E Tupanci começou com 5 graus e a temperatura máxima é de 18 para esta quarta-feira gelada em todo o estado do Paraná. Olha só, relatórios técnicos são repassados para os municípios a fim de aí de orientar, né, na estruturação das defesas civis municipais e ainda fortalecer as ações de prevenções a desastres. O diagnóstico revela que a maioria dos municípios ainda enfrenta dificuldade para atender às exigências da legislação. Cascavel ainda não está 100% adequada às recomendações.
11: O diagnóstico do Ministério Público de Contas do Paraná, órgão que atua junto ao Tribunal de Contas do Estado, aponta que a estrutura das defesas civis municipais ainda é precária. Em quase 79% das prefeituras, não há, por exemplo, um engenheiro civil na equipe. E o coordenador da Defesa Civil acumula outras funções. Além disso, a maioria dos municípios não possui um plano de redução de riscos, um Conselho Municipal de Proteção e Defesa Civil, protocolos de emergência, cadastro das famílias que vivem em áreas de risco e nem o mapeamento das áreas suscetíveis a desastres.
12: Nesse primeiro momento, não há um caráter sancionatório. Ele pretende sensibilizar gestores e servidores, né, que atuem na área de defesa civil para as necessidades do seu território e para a necessidade de estruturação de defesa civil nos seus municípios, né? Em relação especificamente ao município de Cascavel, nós temos aí 82 ocorrências, é um dos municípios que mais tem ocorrências numericamente e também é um município severamente afetado, né? São mais de 140 mil pessoas afetadas e são pelo menos 1,9 bilhão de reais em prejuízos estimados.
11: Cascavel é uma cidade com alto potencial de tempestades, inclusive de tornados. Por isso, é fundamental ter uma defesa civil bem estruturada. Para se ter uma ideia, só neste ano foram registradas 5 ocorrências. Na última, a forte chuva de granizo, 244 pessoas foram atingidas de alguma forma. O município já avançou em alguns pontos, mas ainda não atende integralmente às recomendações da Política Nacional de Proteção e Defesa Civil e do Tribunal de Contas. Hoje, por exemplo, a Defesa Civil de Cascavel não conta com um diretor operacional, um secretário executivo e um engenheiro, dedicados exclusivamente ao órgão. Profissionais considerados importantes para fortalecer a capacidade de planejamento e resposta às ocorrências. E o coordenador também acumula funções.
13: Isso ainda nós estamos com a pendência. Isso está dentro dos 20%, né? Que no ano passado eu assumi a Defesa Civil aqui em 2025, nós não conseguimos fazer isso.
11: Apesar dessas limitações, segundo o coordenador, alguns avanços já foram alcançados, como o plano de contingência, que está atualizado, e o Fundo Municipal de Calamidade Pública foi criado por lei. Medidas que ampliam a capacidade de planejamento e as respostas em situações de emergência.
13: Nós conseguimos, então, dar uma boa resposta para a população nos momentos de eventos climáticos ou de outra situação qualquer. A gente consegue dar essa resposta, mas precisamos melhorar. Já estamos fazendo todos esses estudos, não é de uma hora para outra que isso acontece.
11: A proposta é fortalecer a estrutura das defesas civis municipais para que a prevenção se torne prioridade. Até porque, sem o reconhecimento federal, os municípios perdem o direito de receber repasses do Fundo Nacional de Proteção Civil para reconstruir o município em casos de desastres.
13: Se nós não atendermos as prestações de contas, quando vem recurso, o caso do fundo agora, o município que não tiver o fundo, ele vai ter restrições na hora de receber essas ajudas, né? Deixar de fazer prestação de contas dos recursos que se recebe também são penalidades que o município acaba arcando se não fazer.
0: E depois de anos de abandono, Espaço das Américas em Foz do Iguaçu passa a receber obras de revitalização. A proposta é conectar o antigo anfiteatro com ações culturais.
14: Esse é o Espaço das Américas. atrativo turístico funcionando durante o dia e a noite. Um futuro próximo que precisa primeiro arregaçar as mangas e trabalhar para ser uma realidade. Em pleno inverno rigoroso, lá estão os funcionários no canteiro de obras. Tem a turma do concreto e o guindaste operando o tempo todo. Tudo para deixar o local pronto como opção turística em dezembro deste ano.
15: O Espaço das Américas, nós vamos manter as mesmas características, né? Claro, com inovação, um novo espaço gastronômico, onde nós enaltecemos a cultura dos três países, nós vamos ter ainda mais gastronomia, danças, enfim, artesanatos, fortalecendo, enaltecendo os três países. Né?
14: O Espaço das Américas foi inaugurado em 1997, com o propósito de ser um local que debate as questões relacionadas ao desenvolvimento do Mercosul. O local foi fechado há mais de 10 anos por causa de burocracia envolvendo o terreno que tinha como partes o governo do estado, a União e o município de Foz do Iguaçu. Com mais de 2 mil metros quadrados de área construída, o prédio, em formato circular, tinha capacidade para 400 pessoas e uma arquitetura inovadora. A vista privilegiada no encontro dos rios Iguaçu com o Paraná. A proposta é ter mirantes para seguir conectando as pessoas com a natureza no novo Espaço das Américas.
15: O pôr do sol é um dos nossos pontos fortes. O pôr do sol aqui do Marco das Três Fronteiras é fantástico, né? E agora com mais mirantes, uma área maior de contemplação.
14: A revitalização do Espaço das Américas vai conectar com o Marco das Três Fronteiras, que era uma praça pública de Foz do Iguaçu, hoje respira cultura e integração entre os povos, Brasil, Paraguai e Argentina. Durante as férias de julho, o horário foi estendido com atendimento de segunda a segunda. A conexão com o Espaço das Américas tem investimento de 40 milhões de reais. Mas uma exigência para funcionar segue o mesmo. Morador de Foz do Iguaçu não paga nada para usufruir os espaços. Afinal, o fronteiriço sempre esteve por ali antes de qualquer tijolo, para contemplar um dos melhores pôr do sol da Tríplice Fronteira.
0: Bonito, né? E serviços de micro-revestimento asfáltico são realizados no Jardim Maria Luísa e também no Universitário aqui em Cascavel. Depois de finalizada essa primeira etapa, outros bairros também estão na programação para receber o serviço.
16: Nessa primeira fase, serão beneficiadas 38 quadras. Devem ser recuperados, de acordo com a Secretaria de Obras, mais de 63 mil metros quadrados de pavimentação. Nessa terça-feira, foi realizado micro-revestimento na Rua Odontologia, no bairro Universitário. Os trabalhos foram feitos em trechos próximos às ruas Universitária, Arquitetura, Administração e Filosofia. No bairro Maria Luísa, o serviço foi finalizado com a conclusão do micro-revestimento na Rua Mobral. Aqui, os trabalhos começaram pela Rua Lions Club, entre a Avenida Jaime Duarte Leal e a Rua Rodrigues Alves. Mas é importante diferenciar. Tapa-buraco é um reparo pontual para problemas localizados causados por chuvas ou outros danos. No recapeamento, o pavimento existente ganha uma nova camada de asfalto. Já o micro-revestimento que está sendo feito é uma técnica de manutenção preventiva que corrige desgastes superficiais.
17: É uma capa asfáltica, um tipo de asfáltica, ela não tem a mesma aspecto do CBOQ, que fica mais liso, ela é mais áspero, porque é uma camadinha de 1 centímetro. Antigamente chamava-se sela trinca, mas ela justamente é o quê? Ela vem fechar as trincas que tem no asfalto existente, onde não tem tanto buraco, ou que tem pouquinho, que a estrutura de baixo não estourou, não tem problema de água infiltrada. Então isso vai proteger e vai diminuir a recorrência do tapa-buraco ou a precisão de vir fazer uma intervenção maior.
16: Durante e após o trabalho, é necessário que o trajeto seja bloqueado. Todos os trechos são sinalizados com cones e faixas.
17: E a emulsão que é aplicada aqui, ela leva de 2 a 3 horas para ficar curada, para liberar o tráfego depois. E quando libera, vem essa pedra que solta, que é um resíduo que sobra desse material, porque ele vai adensar, compactar ali no solo. Então a pedra maior vai soltar. A gente já combinou com a empresa vai fazer uma nova varrida, uma varredura nessa rua, tirando esse excesso de pedra. Mas isso é, com o frio, fica mais demorado. Então, o frio me retarda essa liberação. Então, muitas vezes a rua fica fechada, parece não ter ninguém, mas tem que ficar fechada. A gente pede a colaboração das pessoas, porque ela passando por cima, ela vai deixar uma marca que não vai sair mais. Ela vai ficar para sempre ali até que seja feita uma nova capa asfáltica.
16: Está prevista no projeto a aplicação de quase 1 milhão de metros quadrados de micro-revestimento em várias regiões da cidade. O investimento passa de 10 milhões de reais.
17: Começamos em Maria Luísa, estamos indo para o Universitário e já vamos para o Santa. Do Santos, estamos fazendo um novo mapa para o 14 de novembro e assim por diante.
0: Recursos para o asfalto, recursos para a cultura de Cascavel. Pois é, começam a ser liberados nesta semana. No total, são 5 editais para o financiamento de projetos culturais em diferentes áreas. O primeiro já foi lançado nesta semana e quem traz as informações ao vivo aqui é a Débora Evangelista. Débora, vários setores aí contemplados, vários artistas. Boa tarde.
18: Oi, Eliane, boa tarde para você, boa tarde a todos. Sim, mais de 200 projetos serão selecionados, um valor aí de mais de 2 milhões de reais para os artistas cascavelenses que têm algum projeto, seja na dança, no teatro, no cinema. Às vezes é difícil tirar do papel sem recurso, né? Então, a Política Nacional Aldir Blanc, ela financia esses projetos. E é importante, viu, se cadastrar, se você tem algum projeto aí, porque esses editais estão sendo publicados. Começaram ontem e vão até sábado. Então é importante que você fique de olho, você que é artista cascavelense, que quer se cadastrar para se inscrever, para receber esses recursos. Nós conversamos com o gerente de fomento da Secretaria de Cultura aqui de Cascavel e ele dá mais detalhes para a gente dos artistas que podem participar. Acompanhe.
19: São projetos que estão aí, às vezes, no papel do artista de qualquer uma das áreas. Então, eu quero criar uma peça de teatro, então eu preciso me organizar com o meu elenco, com a minha estrutura. Ou eu quero colocar uma música que eu escrevi, eu quero fazer uma gravação dela. Ou eu sou um artesão e eu quero produzir algo nesse sentido. Ou eu quero produzir um filme, se eu sou do cinema. Então, nós temos um outro edital que ele é de difusão. Então, eu já tenho um produto e eu quero fazer uma circulação. Então, eu quero levar a obra que eu tenho, a peça que eu tenho, o quadro que eu tenho, se eu sou das artes plásticas, para outro lugar. Nós temos um bolsa de pesquisa. Então, eu quero me especializar. Eu sou um artista e quero buscar um conhecimento, um aperfeiçoamento, uma qualificação técnica em algum espaço do Brasil ou de fora. Posso inscrever o meu projeto também.
18: Então, são recursos para fomentar

0: E seguimos com imagens ao vivo da Praça do Migrante, aqui em Cascavel, temperatura de 19 graus. E também imagens do trevo Cataratas, em Cascavel. Produtores das comunidades rurais recebem larvicidas aqui em Cascavel que vão ajudar no combate ao borrachudo. O produto é aplicado diretamente na água dos rios e açudes, sem agredir o meio ambiente ou ainda afetar a saúde das pessoas. Cada galão do produto pode render até 200 aplicações. O controle do borrachudo começou em 2010 pelos próprios produtores e agora tem o apoio do Sindicato Rural e também do município. Meio-dia 33.
1: E depois do intervalo, a operação da DENARC cumpre mandados em Cascavel. E ainda, e-mails falsos em nome da Prefeitura de Foz estão sendo usados em novo golpe. Eu volto já.

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7: De volta com o Jornal da KTV, meio-dia e 37, mandados de busca e apreensão foram cumpridos na manhã de hoje em diferentes pontos aqui de Cascavel. Uma pessoa foi presa em flagrante durante a operação da DENARC. Eu retorno com o David Souza ao vivo, que tem informações a respeito dessa operação. David.
8: Perfeito, Eliane. É o combate, né, ao tráfico de drogas aqui na cidade de Cascavel, que teve essa operação deflagrada, então, pela Divisão Estadual de Narcóticos, a DENARC, aqui de Cascavel, quando...

0: cumpriu 3 mandados de busca e apreensão. Foram 3 endereços diferentes, 2 na região norte de Cascavel e 1 na região central da cidade. Inclusive, um apartamento que fica na rua Rio Grande do Sul, bem próximo ali do cruzamento com a rua 7 de setembro, foi um desses 3 endereços visitados pelas autoridades policiais na manhã desta quarta-feira. Um homem acabou sendo preso durante esta investigação, durante esta operação. E nesse apartamento, inclusive, foi encontrado ali uma balança de precisão, resquícios também de cocaína e até munições. Então, esse é um trabalho da Polícia Civil aqui de Cascavel, que já investiga há muito tempo, né, uma quadrilha especializada em tráfico de drogas aqui na cidade de Cascavel. E no combate a esse tipo de crime, a Polícia Civil vem trabalhando fortemente, né, para reduzir os índices de criminalidade. Segundo as informações da própria Polícia Civil aqui de Cascavel, que não deu tantos detalhes assim a respeito dessa operação, porque a investigação ela continua acontecendo, né? É importante a participação da população, porque foi por meio de uma denúncia anônima que essa investigação iniciou. Então, o telefone 181 está disponível para todo mundo que quer fazer denúncia anônima e também os canais oficiais das autoridades de segurança pública, como, por exemplo, né, o mais conhecido, o popular 190 da Polícia Militar. Então, o trabalho da Polícia Civil de Cascavel conta também sempre com a participação da PM, da Guarda Municipal e da própria Polícia Federal. No combate ao tráfico de drogas, essa operação prendeu esse homem, trouxe ele aqui para a delegacia de Polícia Civil, né, para a delegacia cidadã, e vai continuar acontecendo por meio das averiguações do que foi apreendido durante o cumprimento desses 3 mandados de busca e apreensão. Repito, 1 na região central de Cascavel e 2 na região norte. Aqui, Cascavel, Foz do Iguaçu, essa região de fronteira é o corredor para esse tipo de criminalidade e a Polícia Civil deflagrou mais uma operação para combater esse tipo de situação ilícita. Detalhes da operação podem ser repassados talvez ao longo do dia, porém, Eliane, por enquanto ainda nenhuma informação detalhada sobre o número de documentos apreendidos e também outros detalhes a respeito dessa operação. Eu volto com você do estúdio.
1: Olha, tem alerta para os moradores da fronteira. Golpes envolvendo alvará de funcionamento estão sendo aplicados em nome da Prefeitura de Foz do Iguaçu. Nós vamos até lá com o Renan Gouveia, que tem as informações sobre esse golpe. Renan?
2: Oi, Eliane, boa tarde para você, uma excelente quarta-feira a todos. Para a gente ter uma ideia, de acordo com a Secretaria da Fazenda daqui de Foz do Iguaçu, só no primeiro quadrimestre deste ano foram expedidos aí mais de 2.800 alvarás de todos os tipos. Ou seja, a demanda aqui na cidade é muito grande, tem relação também com o alvará de funcionamento e também porque Foz do Iguaçu tem a vocação de fazer a realização de eventos. Então, o tempo todo tem gente também para poder realizar aí os seus eventos, mas precisa da autorização e precisa também do alvará. O problema, gente, é que os criminosos estão utilizando aí essa demanda, essa vocação de Foz do Iguaçu, para fazer a aplicação de alguns golpes de empresários e microempresários, recebendo alguns e-mails dizendo que ali o estabelecimento comercial está irregular e que precisa regularizar. E para regularizar, basta clicar no link do e-mail que foi enviado. Isso tudo, gente, é um golpe, de acordo com o alerta da Prefeitura daqui de Foz do Iguaçu. A orientação não é clicar em nenhum link, não é fazer nenhum tipo de pagamento, mesmo que seja por via Pix, que inclusive quando algum estabelecimento comercial apresentar algum tipo de irregularidade no alvará, o procedimento é um fiscal mesmo da prefeitura ir pessoalmente, entrar em contato com o responsável do estabelecimento comercial e fazer ele assinar um termo dizendo que vai se regularizar. Inclusive a pessoa na hora recebe algumas orientações para deixar tudo ok. Nada de pagamento também, então. E o próprio funcionário ali, o servidor, ele vai devidamente uniformizado. E se tiver algum tipo de dúvida, a orientação é o seguinte: procurar aqui a Secretaria de Finanças e Orçamentos de Foz do Iguaçu, que fica bem na Avenida JK, na região central da cidade. E ali você consegue esclarecer qualquer tipo de dúvidas. Então, só reforçando o recado da Prefeitura daqui de Foz do Iguaçu, nada de clicar em link nenhum de e-mail, porque não recebe esse e-mail, e dúvida, procurar aqui a Secretaria de Finanças e também de Orçamentos. Essas são as informações. Renan Gouveia para o Jornal da KTV.
1: E
3: Veículo pega fogo e fica completamente destruído pelas chamas na manhã de hoje no centro de Cascavel. Incêndio começou no cruzamento da Avenida Tancredo Neves com a Rua São Paulo. Motorista acreditava que o veículo havia pneu superaquecido. Após a direção ficar pesada e surgiram problemas mecânicos, bombeiros controlaram o incêndio e ninguém ficou ferido. Jovem fica ferido após perder controle do carro e bater contra uma placa de sinalização. Acidente aconteceu na Avenida das Torres, esquinas com a Estrada Chaparral. Motorista seguia pela via quando em um trecho de curva passou reto, atingiu a placa e parou alguns metros à frente no acostamento. O jovem foi atendido pelo SIAT e encaminhado à UPA Tancredo Neves. Batida entre dois carros no bairro São Cristóvão é flagrada por câmeras de segurança. É possível ver que o carro para antes do cruzamento. Duas pessoas descem e logo depois o motorista segue pela rua Martim de Afonso, que possui sinal de pare. Ao entrar no cruzamento, acontece a batida com outro veículo que descia pela rua Maringá. Com o impacto, uma jovem ficou ferida, foi atendida pelo Corpo de Bombeiros e levada à unidade hospitalar.
1: E obras na marginal da BR-277, sentido Foz do Iguaçu, seguem sendo executadas. Os trabalhos, que incluem asfalto, drenagem e também ciclofaixa, têm previsão de serem concluídos em 15 meses.
4: Máquinas, equipamentos e trabalhadores atuam na marginal da BR-277. A intervenção, segundo o projeto, vai do acesso ao aeroporto até a região do bairro Guarujá, passando pela Avenida Tito Mufato. Os trabalhos estão sendo realizados por trechos. Começaram no dia 31 de março e neste momento seguem sentido Foz do Iguaçu.
5: A obra está dentro do cronograma, né? Uma obra prevista para 15 meses. A gente espera que a empresa possa entregar antes, né? A gente já está com mais de 15% da obra, cerca de 15%, em menos de 90 dias. Caso a gente siga nesse ritmo, nós vamos diminuir esse prazo aí para cerca de 12 meses aí para a gente poder fazer essa obra.
4: O projeto contempla, além da recuperação do asfalto, serviços de terraplanagem, sinalização, iluminação pública, construção de calçadas, implantação de ciclofaixa e do sistema de drenagem que está sendo realizado.
5: Nós estamos fazendo toda a captação dessa marginal esquerda. Vai ter uma rede grande aqui, quase 600 metros de drenagem. Aqui no poste nós vamos fazer o primeiro tubo line, já preparando a captação da água do outro lado da marginal, que vai da entrada ali do aeroporto, sentido Concílios. Nós já entregamos a primeira parte. A segunda parte, o prefeito Renato já vai dar a ordem de serviço e já estamos correndo atrás de terminar o projeto, que já está pronto, né? Fazer a conclusão técnica dele para fazer a terceira etapa.
4: O investimento passa de 24 milhões de reais de recursos estaduais com contrapartida do município. O prazo para execução da obra é de 1 ano e 3 meses. Até lá, quem utiliza a marginal e tem convivido com os reflexos da execução da obra precisa ter paciência.
5: Aqui são milhares de trabalhadores que circulam todos os dias, várias empresas, caminhões, ônibus, que precisam fazer a coleta não só do serviço, mas dos trabalhadores. Então a gente pede paciência, logicamente que o transtorno passa e a obra vai ficar para muito tempo.
1: E seguimos com imagens ao vivo do norte do estado, cidade de Londrina, onde a temperatura agora é de 19 graus. E também imagens da Carlos Gomes aqui em Cascavel, por aqui 20 graus agora. Acesso à consulta do primeiro lote especial de restituição automática do imposto de renda foi liberado hoje às 9 da manhã. Mais de 3 milhões e meio de contribuintes serão beneficiados com o pagamento de até R$ 1.000 feito no dia 15 de julho, diretamente na chave Pix, vinculada então ao CPF. A consulta pode ser feita pelo site ou pelo aplicativo da Receita Federal. O pagamento é destinado a quem não era obrigado a declarar imposto de renda, mas teve então o valor descontado do salário ao longo do ano. Este pagamento não faz parte do calendário regular de restituições. Agora, 12:47.
6: E ainda, novo Centro de Neurodesenvolvimento da PAI de Cascavel inicia os atendimentos. Eu volto já.

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9: De volta aqui no Jornal da KTV, meio-dia 51, e começou hoje em Toledo mais uma edição do programa Paraná em Ação, que leva cidadania e serviços essenciais à população. É aquela oportunidade, né, para os moradores resolverem pendências e acessar atendimentos em um único local.
10: Atendimento sem demora. É o que o programa Paraná em Ação busca proporcionar para a população, com a oferta de diversos serviços, além da valorização de projetos sociais locais. A meta é disponibilizar a famílias de baixa renda o amplo acesso à emissão de documentos, como, por exemplo, a carteira de identidade.
11: Como Secretaria de Desenvolvimento Humano e Social, nós sempre lutamos pela garantia do direito e acesso aos serviços públicos. Quando a gente tem um serviço, um local que vai unir diversas frentes e que vai atender desde a criança pessoa idosa, com todas as necessidades básicas que a pessoa precisa, para nós é um momento de muita festa e alegria para Toledo.
10: Quem precisa voltar ao mercado de trabalho terá oportunidade através do feirão de vagas de empregos, ofertadas por empresas locais e pelo Cine, também presente no evento.
12: Junto aqui nós temos o Cine, que vai estar aqui com toda a sua equipe, colocando todas as vagas de disponibilidade para o município de Toledo e região, para as pessoas interessadas na busca de emprego. São várias oportunidades, são mais de 200, 300 oportunidades de emprego, de vagas, que estarão sendo ofertadas também nesse momento.
10: Agilidade é a palavra-chave. Serviços que normalmente são burocráticos e necessitam de agendamento, aqui são resolvidos no mesmo dia.
13: Eu vim tirar a identidade, né? No caso, fazer a nova, né? Esse serviço é importante porque ele adianta para muitas pessoas, né? Porque hoje você pega e tem que ser tudo agendado, né? Você pega o caso dos idosos mesmo, teve muitas pessoas que não... Depende de alguém para ir para os lugares, né? E aqui você consegue tudo mais agilizado, mais rápido, né? Tira um pouco a burocracia, né?
14: A gente traz muito serviço burocrático, principalmente a identidade. Mas a nossa equipe ela é muito humanizada e tem um entendimento de serviço público ágil. Porque aqui é como o serviço público deve ser de fato. É rápido, desburocratizado, perto da população. A gente fala que muitas pessoas procuram identidade. E a identidade realmente é o serviço mais procurado no evento. Todo mundo que vem fazer identidade traz sua certidão original, faz aqui rapidinho, não sai com a cédula na hora, mas daqui a 15 dias já pega no posto de identificação da cidade.
10: O evento é realizado até a sexta-feira, no Centro de Eventos Desirê Refosco, no bairro Vila Pioneiro, de 9 da manhã às 5 da tarde.
9: Aí, excelente oportunidade, né? Vamos direto até a redação do portal KTV.com. Alexandre Oliveira chega por aqui trazendo tudo que é destaque por lá. Ali, boa tarde para você.
15: Oi, Eliane, boa tarde para vocês. Tem um vídeo chocante que está sob investigação da polícia. São imagens que mostram um pai agredindo a própria filha. A menina tem apenas 3 anos. Esse caso aconteceu em Francisco Beltrão no último domingo. Nas imagens, ele aparece caminhando com 2 crianças pequenas, quando, num determinado momento, ele se vira e atinge a menina com um chute. Ela cai no chão, uma pessoa que viu a cena do outro lado da rua Até tentou se aproximar para intervir, só que é impedida. A criança levanta e os três continuam ali caminhando. A mãe das crianças ficou sabendo disso depois da divulgação das imagens nas redes sociais. O agressor é investigado e poderá responder por lesão corporal. E um homem de 37 anos foi preso em Iguatu. A suspeita é de crimes contra adolescentes. Essa investigação começou quando, no celular dele, a polícia encontrou fotos e vídeos de conversas com pelo menos 5 vítimas. Os crimes envolvem posse, armazenamento e compartilhamento de conteúdo de exploração sexual envolvendo menores. Ele foi encaminhado para o Departamento da Polícia Penal do Paraná. Ele está preso, né? E a KTV repercutiu hoje a reportagem exclusiva da jornalista Mônica Bergamo, da Folha de São Paulo. Essa matéria revelou trechos da minuta do relatório do CNIPA sobre a queda do avião da Voepass. O documento aponta uma combinação de falhas que teria contribuído para a tragédia. A CNIPA informou que a investigação técnica está na fase final. O relatório passa por uma revisão de autoridades na França e também do Canadá antes da divulgação oficial. Já o inquérito da Polícia Federal ainda não foi concluído. A expectativa é que a investigação na esfera criminal também entre aí na reta final e define eventuais responsabilizações por esse acidente. E as chuvas das últimas semanas continuam movimentando o KTV.com. O volume de água no Rio Iguaçu segue bastante alto e, pela primeira vez desde outubro do ano passado, as três principais usinas do estado estão com as comportas abertas ao mesmo tempo. Foz do Areia, Segredo e Salto Caxias estão operando com os vertedouros abertos para controlar o nível dos reservatórios e garantir, claro, segurança do sistema. De acordo com a Copel, a medida é adotada como forma preventiva, já que a previsão indica mais chuva ainda aí para as próximas semanas. A gente segue acompanhando tudo por aqui. Alexandra Oliveira, para o Jornal da KTV.
9: Obrigada, Ali, pelas suas informações. E o novo Centro de Especialidades em Neurodesenvolvimento da PAI de Cascavel, inaugurado na semana passada, já está fazendo atendimentos nas diversas terapias.
1: Bem-vindo ao SENDAC, o novo Centro de Especialidades em Neurodesenvolvimento da APAI Cascavel. 2.400 metros quadrados, salas espaçosas, iluminadas, decoradas e acolhedoras. Tem brinquedoteca e consultórios, espaços amplos, equipamentos elétricos importados, muitos deles conquistados via projetos como as esteiras, melhorando ainda mais as condições de atendimento.
16: É um espaço amplo, totalmente adaptado para atender ainda melhor os nossos assistidos.
1: Profissionais de vários setores da saúde aplicam terapias especializadas.
16: Nós temos a terapia de fisioterapia neurofuncional, pediasuíte, hidroterapia, que está para inaugurar, né, também com esse novo espaço. Aí nós temos a terapia ocupacional, fonoaudiologia, psicologia e pedagogia. Então é uma equipe multiprofissional que atende as pessoas com deficiência.
1: E eles merecem. São alunos dedicados, são esforçados.
17: Está perfeito, porque eu gosto daqui.
18: Eu gosto para estudar, fazer a tarefa, fazer a terapia, fazendo aprender a ler, precisa aprender mais, precisa estudar.
1: O João Miguel tem 9 anos, ele frequenta a APAI desde os 4. Entre várias terapias, como psicologia, fisioterapia, terapia ocupacional, ele é atendido pela pedagoga uma vez por semana.
19: Eu amava tanto a APAI quando eu era até criança de 6 anos, 7 anos e 8 anos. Me divertia muito. Eu gosto de todo mundo.
1: Esse desenvolvimento constante, segundo a mãe, se deve ao cuidado que a APAI tem com cada aluno. E agora, com mais estrutura.
20: Ficou maravilhoso aqui a estrutura, o atendimento das profissionais. Ficou de excelência o trabalho.
1: O Centro de Especialidades fica na sede da instituição, na Avenida Guaíra, em frente ao Seminário São José, no bairro Tropical, em Cascavel. Foi inaugurado na quinta-feira passada, mas demorou 10 anos para ser entregue. Do investimento de quase 7 milhões de reais, mais da metade, 4 milhões e meio, foi arrecadado com o apoio da comunidade, por meio de doações, campanhas, bazares e eventos. Mas o SENDAC ainda não está totalmente pronto. Faltam ser finalizados esse setor aqui, que é de hidroterapia, e também essa sala de odontologia.
16: Ainda falta finalizar o setor da piscina, né, da hidroterapia, que falta apenas o acabamento, né? Está para chegar o motor, né, que é uma piscina aquecida, ela é uma piscina bem maior, bem mais adaptada do que nós tínhamos no outro centro.
1: Além dos alunos da APAE, o espaço atende também famílias, que são direcionadas para os serviços que são oferecidos no local. Atualmente, são quase 7 mil procedimentos por mês.
9: Tá aí, então. O trabalho nunca cessa, né, gente? Nunca para. Sempre está aí em desenvolvimento e dando continuidade. Por hoje é isso, então. Em nome de toda a equipe de jornalismo aqui da KTV, eu agradeço a sua companhia. Amanhã, ao meio-dia, nos encontramos novamente por aqui. Enquanto isso, acesse o portal ktv.com para informação em tempo real. 17h, tem um programa Entre Nós. Coladinho ali chega Jorge Guirado no comando do EPC e atualiza todas as informações desta quarta para você.
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22: KTV FM 1 e 2. Boa tarde pra você, 1 e 2.
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22: Onde quer que você esteja, tudo de bom pra você. Obrigado pela sua audiência, pela sua sintonia. Começamos mais um Estação KTV. Trazendo Maroon 5, This Love. Ótima tarde pra você. Boa quarta-feira, 8 de julho.

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1: 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Vamos aqui com as nossas informações. Olha, um carro roubado na última sexta-feira em Toledo foi encontrado completamente destruído pelo fogo na manhã dessa quarta-feira. O veículo estava escondido em uma área rural de difícil acesso nas proximidades da BR-163. A localização foi feita pela Polícia Militar durante diligências para encontrar o automóvel levado durante o roubo registrado no cruzamento da Avenida Ministro Sidney Lima com a Rua Laurindo Motelli, no Jardim Copagro. Segundo a PM, o veículo estava próximo a antigas granjas desativadas, cercado por uma plantação de milho. Quando os policiais chegaram ao local, constataram que o automóvel havia sido completamente incendiado. E olha, a Polícia Rodoviária Federal, em conjunto com a Polícia Militar, apreendeu uma grande carga de drogas na tarde de hoje durante uma fiscalização no trevo da SEAS, o acesso à BR-486 em Cascavel. Um jovem de 26 anos foi preso na ação. De acordo com as primeiras informações, os policiais desconfiaram de um caminhão durante os procedimentos de fiscalização e decidiram realizar uma vistoria detalhada no veículo. Durante a inspeção, a equipe encontrou uma grande quantidade de entorpecentes escondida em um teto falso do caminhão. Até o momento, a quantidade oficial da droga ainda não foi divulgada. Há informações preliminares de que a carga possa ultrapassar 3 toneladas, porém o volume ainda não foi confirmado pelas autoridades. Mais notícias, acesse o portal ktv.com. Voltamos com notícias em uma hora para você.
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1: Ótima tarde para você ligado junto com a gente aqui na programação.
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1: Chegando o Bon Jovi, abrindo mais uma hora de sucessos.

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7: Ótima tarde para você. Seguimos por aqui com mais músicas, com mais

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1: Ótima tarde para você, vamos aqui trazendo as nossas informações na programação KTV FM, onde quer que você esteja. Obrigado pela sua audiência, pela sua sintonia. Vamos aqui trazendo as nossas informações na programação KTV. Olha, o diagnóstico do Ministério Público de Contas do Paraná, órgão que atua junto ao Tribunal de Contas do Estado, aponta que a estrutura das defesas civis municipais ainda é precária. Em quase 79% das prefeituras, não há, por exemplo, um engenheiro civil na equipe e um coordenador na defesa civil acumula outras funções. Além disso, a maioria dos municípios não possui plano de redução de riscos, Conselho Municipal de Proteção da Defesa Civil, protocolos de emergência, cadastro das famílias que vivem em áreas de risco, nem o mapeamento das áreas suscetíveis a desastres. Cascavel é uma cidade com alto potencial de tempestades, inclusive de tornados, e por isso é fundamental ter uma defesa civil bem estruturada. Somente neste ano foram registradas 5 ocorrências. Na última, forte chuva de granizo atingiu 244 pessoas de alguma forma. O município já avançou em alguns pontos, mas ainda não atende integralmente às recomendações da Política Nacional de Proteção da Defesa Civil e do Tribunal de Contas. Olha, artistas de Cascavel já podem concorrer a mais de R$2 milhões em recursos para desenvolver projetos culturais. A Secretaria da Cultura começou a publicar nesta semana os 5 editais da Política Nacional Aldir Blanc, que vão selecionar mais de 200 propostas em diversas áreas. As inscrições seguem abertas até o dia 9 de agosto. Mais notícias, acesse o portal ktv.com. A gente volta com informações e notícias a qualquer momento ou em uma hora para você.
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1: Ótima tarde para você ligado junto com a gente aqui na programação. Tá tudo bem? Como é que tá sendo a sua tarde? Como é que tá sendo a sua quarta-feira, 8 de julho?

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7: 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Seguimos por aqui com mais músicas, com mais sucessos e, claro, você segue ligado junto com a gente na programação.

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0: ótima tarde para você. Vamos aqui trazendo as nossas informações na programação KTV FM, onde quer que você esteja. Ótima tarde para você. Obrigado pela sua audiência, pela sua sintonia e, claro, você ligado junto com a gente por aqui na programação KTV. Olha, a Receita Federal libera a partir das 9 horas de hoje a consulta ao lote especial de restituição automática do Imposto de Renda, conhecido como cashback. O pagamento será realizado no dia 15 de julho diretamente na conta vinculada à chave PIX do tipo CPF. Esse lote é destinado a contribuintes que não eram obrigados a entregar a declaração do Imposto de Renda em 2025, não enviaram um documento por iniciativa própria, tiveram imposto retido na fonte durante 2024 e possuem até R$ 1.000 para receber. Também é necessário que o CPF esteja regular e que a chave PIX vinculada ao CPF tenha sido cadastrada até o final de junho de 2026. Olha, a ação conjunta da Polícia Rodoviária Federal e da Polícia Militar resultou na apreensão de 2.639 quilos de maconha na tarde de hoje na BR-467 em Cascavel. A droga estava escondida na estrutura do teto de um caminhão. O motorista foi preso em flagrante. Mais notícias, acesse o portal ktv.com. Voltamos com informações e notícias a qualquer momento ou em uma hora.
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0: Ótima tarde para você ligado junto com a gente por aqui na nossa programação, onde quer que você esteja. Obrigado pela sua audiência, pela sua sintonia. Eu sou o William Henrique, vamos juntos. 4 e 6.

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8: 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Seguimos com mais músicas, com mais sucessos. Você segue ligado junto com a gente. É.

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1: Ótima tarde para você. Vamos aqui com as nossas informações na programação KTV FM. Olha, uma batida entre dois carros mobilizou equipes de atendimento no fim da tarde de hoje, no cruzamento das ruas Presidente Bernardes e Maranhão, no centro de Cascavel. Com a força do impacto, um dos veículos subiu na calçada e atingiu um muro de um imóvel. Segundo informações apuradas no local, um Peugeot seguia pela rua Presidente Bernardes quando houve a batida com o Ford Ka, que trafegava na Maranhão. Após o impacto, o Ford Ka perdeu o controle e subiu na calçada e bateu contra o muro. As duas motoristas foram avaliadas pelas equipes de atendimento, mas não apresentavam ferimentos e dispensaram encaminhamento para o hospital. Um homem de aproximadamente 50 anos ficou ferido após ser agredido por dois companheiros de bebida na tarde de hoje na Avenida Brasil, bairro Pacaembu, em Cascavel. Suspeitos fugiram do local antes da chegada das equipes de atendimento. Segundo as informações apuradas, três homens consumiam bebidas alcoólicas juntos quando houve um desentendimento. O corpo de bombeiros foi acionado para prestar atendimento quando os socorristas chegaram e encontraram um homem com ferimentos na face, cuspindo sangue e apresentando sinais de embriaguez intensa. Após os primeiros socorros, o homem foi encaminhado para uma unidade hospitalar para ser reavaliado. 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A gente volta com informações em uma hora no programa EPC.
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9: 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Uma tarde, obrigado pela sua audiência, pela sua sintonia. Vamos juntos por aqui, onde quer que você esteja. Obrigadão por você estar junto com a gente, viu? Já às 6 da tarde, o Henrique te fazendo companhia. Agora tem Ana Carolina.

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1: KTV FM o tempo todo com você, agora 5h37. A gente segue com mais músicas, com mais sucessos. Reta final do nosso programa.

TV FM o tempo todo com você, 5 horas 55 minutos. Com essas e outras, a gente vai ficando por aqui, deixando um grande abraço, beijo grande. Na sequência, chega por aqui o programa EPC. A gente volta a se falar amanhã, a partir da 1 da tarde. A você, grande abraço, beijo grande. Cuide-se e até amanhã.

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1: Olá, olá para você ligado aqui na tela da KTV, 8 de julho, quarta-feira, 18 graus em Cascavel. Estamos chegando com mais um EPC pela KTV, FM 90.1, Foz do Iguaçu, 94.5, Cascavel, pelas plataformas digitais. Olá, Luizinho, tudo certo?
2: Tudo tranquilo, João. Tudo dentro dos conformes. Esperando aí, agora... correndo atrás de regras para essa campanha que se aproxima, vendo o que pode e o que não pode, respondendo algumas perguntas dos telespectadores, dos leitores do portal. Então, estamos aí na correria, viu, Jorge?
1: Eu não vejo isso no fato, assim, o trabalho. Está trabalhando mesmo, Luiz?
2: Ô, louco, Jorge. Hoje eu passei mais de 2 horas... no terceiro piso do parque.
1: Mas você trabalha?
2: Prefeitura. Lógico que é.
1: Ah, tá.
2: Você conversa com um, sente como é que está o clima lá dentro, nessa pré-convenção.
1: Vou ligar para o prefeito saber se você está trabalhando lá mesmo.
2: Não, não estou trabalhando lá, né?
1: Ah,
2: eu estou buscando informação.
1: Você,
2: Jorge,
1: não é lagarto, então?
2: Pra... Não.
1: Você não está na folha?
2: Não. Apesar que alguns tentam empunhar em... 3 anos sem conversar e o cara vem falar que fechou a porta dos cofres, Jorge. Por isso que tá recebendo crítica. Viu? Isso é vagabundagem, Jorge. Fazendo 3 anos sem trocar um aperto de mão, sem dizer um adeus.
1: Então você tá com ciúme porque não troca pelo de mão e que não conversa com você?
2: Não, não tô com ciúme não,
1: é
2: Jorge.
1: Isso.
2: Eu tô muito bem, viu?
1: Pastor Edson, pastor... gente da melhor qualidade, pastor. Vamos armar uma entrevista com o pastor.
2: Vamos armar. Mas acho que vai sair o filme agora, Jorge.
1: É?
2: Vai sair.
1: Mas ele não vai mijar na paia seca?
2: Não, não vai. O pastor é um cara de punho firme, Jorge.
1: É?
2: É o nosso...
1: Então ele é boxeador.
2: Hã?
1: Então ele é boxeador.
2: Viu? É o nosso Alborguete Cascavelense.
1: Pastor, você de cineasta não deu certo. As coisas parece que desandaram.
2: Mas
1: aí.
2: Ele também não procurou o Vorcaro. Se procura o Vorcaro Cascavelense...
1: Tinha resolvido.
2: Hein?
1: Não me coloque em confusão, Luizinho. Isso é coisa sua e do pastor. Vamos falar aqui do nosso caso aqui. As imagens de Cascavel, vista por todos os ângulos. Praça do Migrante... Avenida Brasil, a nossa Carlos Gomes e o Trevo Cataratas. Olha aí.
2: O Trevo tá saindo.
1: Mas tá enroscando aí para baixo de novo, né?
2: Tá.
1: Você viu que depois que a gente mostrou ao vivo, a gente aprendeu como é que é o problema, né?
2: É
1: de quem desce lá na Avenida Olinto Periolo, né?
2: É.
1: Que é o que vem lá pra do sentido.
2: Lá.
1: É, vem ali aí da
2: engarrafa.
1: Avenida. É. Vem lá da Rocha Pombo, né?
2: Sim.
1: Ali para aquela área ali e tranca tudo mesmo, é uma verdade. Luizinho, vou começar o nosso EPC falando que o relatório revela dificuldades nas estruturas da Defesa Civil de vários municípios. A Débora vai contar aqui para a gente.
3: Jorge, a gente acompanha o trabalho da Defesa Civil aqui em Cascavel quando acontece algum problema, como chuva forte, alguma tempestade, mas ela precisa estar 100% adequada às recomendações da Política Nacional de Defesa Civil e também do Tribunal de Contas. Aqui em Cascavel, ela ainda não consegue cumprir todos esses requisitos. O diagnóstico do Ministério Público de Contas do Paraná, órgão que atua junto ao Tribunal de Contas do Estado, aponta que a estrutura das defesas civis municipais ainda é precária. Em quase 79% das prefeituras, não há, por exemplo, um engenheiro civil na equipe. E o coordenador da defesa civil acumula outras funções. Além disso, a maioria dos municípios não possui um plano de redução de riscos, um Conselho Municipal de Proteção e Defesa Civil, protocolos de emergência, cadastro das famílias que vivem em áreas de risco e nem o mapeamento das áreas suscetíveis a desastres.
4: Nesse primeiro momento, não há um caráter sancionatório. Ele pretende sensibilizar gestores e os servidores, né, que atuem na área de defesa civil para as necessidades do seu território e para a necessidade de estruturação de defesa civil nos seus municípios, né? Em relação especificamente ao município de Cascavel, nós temos aí 82 ocorrências, é um dos municípios que mais tem ocorrências numericamente e também é um município severamente afetado, né? São mais de 140 mil pessoas afetadas e são pelo menos 1,9 bilhão de reais em prejuízos estimados.
3: Cascavel é uma cidade com alto potencial de tempestades, inclusive de tornados. Por isso, é fundamental ter uma defesa civil bem estruturada. Para se ter uma ideia, só neste ano foram registradas 5 ocorrências. Na última, a forte chuva de granizo, 244 pessoas foram atingidas de alguma forma. O município já avançou em alguns pontos, mas ainda não atende integralmente às recomendações da Política Nacional de Proteção e Defesa Civil e do Tribunal de Contas. Hoje, por exemplo, a Defesa Civil de Cascavel não conta com um diretor operacional, um secretário executivo e um engenheiro, dedicados exclusivamente ao órgão. Profissionais considerados importantes para fortalecer a capacidade de planejamento e resposta às ocorrências. E o coordenador também acumula funções.
5: E isso ainda nós estamos com a pendência. Isso está dentro dos 20%, né? Que no ano passado eu assumi a Defesa Civil aqui em 2025, nós não conseguimos fazer isso.
3: Apesar dessas limitações, segundo o coordenador, alguns avanços já foram alcançados, como o plano de contingência, que está atualizado, e o Fundo Municipal de Calamidade Pública foi criado por lei. Medidas que ampliam a capacidade de planejamento e as respostas em situações de emergência.
5: Nós conseguimos, então, dar uma boa resposta para a população nos momentos de eventos climáticos ou de outra situação qualquer. A gente consegue dar essa resposta, mas precisamos melhorar. Já estamos fazendo todos esses estudos, não é de uma hora para outra que isso acontece.
3: A proposta é fortalecer a estrutura das defesas civis municipais para que a prevenção se torne prioridade. Até porque, sem o reconhecimento federal, os municípios perdem o direito de receber repasses do Fundo Nacional de Proteção Civil para reconstruir o município em casos de desastres.
5: Se nós não atendermos as prestações de contas, quando vem recurso, o caso do fundo agora, município que não tiver o fundo, ele vai ter restrições na hora de receber essas ajudas, né? Deixar de fazer prestação de contas dos recursos que se recebe também são penalidades que o município acaba arcando se não fazer.
1: A quarta-feira começou fria e congeada na região. A Isabela de Oliveira vai mostrar aqui para a gente.
6: Jorge, mais uma manhã gelada em Cascavel e também de paisagem transformada em razão da geada.
7: Logo nas primeiras horas da manhã, a paisagem ganhou um tom esbranquiçado. A combinação entre céu limpo, ventos fracos e massa de ar frio favoreceu a formação de geada no amanhecer.
6: Esta foi mais uma manhã típica de inverno aqui em Cascavel. Enquanto a árvore ainda impede o alcance do sol sobre o gramado, a grama continua congelada. Dá só uma olhada na camada de gelo que a gente tem aqui.
7: A estação meteorológica do CIMEPAR registrou temperatura mínima de 2,7 graus em Cascavel. Quem precisou sair cedo de casa enfrentou o frio intenso e teve que reforçar o agasalho. Alguns apostaram naquele cafezinho para espantar o frio. Outros aproveitaram o sol quentinho para colocar a conversa em dia.
8: Todo dia, das 9 às 10, a gente está aqui. Com o frio desse aqui, o solzinho vai bem.
7: E a tendência é que as temperaturas subam ao longo do dia. Daí é aquele velho cenário de inverno. Coloca o casaco, tira o casaco.
9: Já anda um pouquinho, né? Vai dar uma volta na cidade, vai dar uma passeada já dá uma esquentada já.
7: Próximo amanhecer ainda deve ser gelado, com temperaturas abaixo dos 10 graus.
2: Abraço aí pro Frari, né, viu?
1: Frari, que vidão, hein? Todo dia tá aí. Rapaz, eu queria arrumar os negócios desses. Não consigo, cara.
2: Viu? Não consegue?
1: Tá mais novo que eu, tá aí já navegando, assim.
2: Mas trabalhou muito, né?
1: Trabalhou muito.
2: Trabalhou muito. Só que a nosso pé de moleque nunca mais.
1: Nunca mais também.
2: Hein? Abandonou a política?
1: É, ele saiu do serviço público, daí não precisa, né?
2: Hein?
1: Abraço para o meu querido Frari, Luiz Frari. Ô, Luizinho, lembrando você que domingo tem o jogo. Futebol Clube Cascavel e Corinthians. Você pode concorrer a ingresso. É só você mandar o WhatsApp 3301-2600 com a palavra ingresso, que nós vamos sortear ingresso hoje aqui no nosso EPC ao final do programa. E a MB Sports me prometeu camisa do Corinthians. Até agora eu não vi a camisa do Corinthians, porque o César Barros é meio perdido. Então, assim que chegar a camisa da MB Sports, também eu vou confirmar aqui se nós vamos sortear a camisa do Corinthians, tá? MB Sports, que é lá na Zona Norte. Então, é meio demorado vir lá da Zona Norte até aqui. É uma travessa, né? O dia que eu fui lá na posse do Padre Gustavo, eu levei 35 minutos para ir. O César Barros, como é um perdido, deve demorar umas 2 horas. Então, daí, mas o ingresso está garantido, você manda aí o seu WhatsApp que a gente tão logo sorteia e já envia para você a digital. Vou repetir aqui o que eu já falei, até para título de
2: informação,
1: né? Você não perder tempo. Não adianta você mandar mais que um número de um celular, mais mensagens, porque o sorteio é eletrônico e ele anula números repetidos, tá bom? Então é só para você saber isso. A gente faz um rápido intervalo, imagem de Foz do Iguaçu, você tem lá da BR-277, olha a chegada lá na aduana, como é que tá. E a Ponte da Amizade, 2 filas para ir, 1 fila para voltar para o Brasil. A gente já volta aqui no nosso EPC.
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1: Voltamos com o nosso EPC. Você tem imagem aí da capital do agronegócio paranaense, a nossa Toledo, lá do prefeito Costenaro. Agenda melhor qualidade, né, Luizinho?
2: Sim.
1: Oh, mas o Costenaro também tem tudo para ir bem, né? Ele está bem assessorado. Comunicação, Márcio Pimentel, o nosso Friso, que também é gente boa.
2: Boa.
1: O pessoal lá da saúde é bom.
2: Meio ambiente.
1: A secretária lá...
2: Que canta
1: que
2: mal.
1: Que canta mal pra caramba, mas é uma baita secretária.
2: Como é que é o nome da secretária?
1: Ah, eu não sei, Luizinho. Quem canta mal, eu não gravo o nome, rapaz. Porque, viu, olha, fica olhando a imagem de Toledo pra você ver como é bonito.
2: Viu?
1: É...
2: Tem o secretário do meio ambiente, também, de saúde. Olha. Viu? Toledo tá com um time bem postado, viu?
1: A secretária, Luizinho, ela canta mal, mas ela é Ferrari até no nome. É, Dona Simone Ferrari. É, esse Ferrari é o padrão, né?
2: Um
1: abraço aí para Toledo. Olha, o imóvel onde funcionava o CREAS, é assim que fala?
2: CREAS.
1: CREAS Leste, em Cascavel, está abandonado e moradores de rua aproveitando do local. Isabela, conta aí para nós.
6: Pois é, Jorge, bem no centro de Cascavel, ao lado do restaurante popular. É onde fica, ou melhor, onde ficava o CREAS Leste, que é o centro de referência especializado de assistência social de Cascavel. O CREAS Leste funcionava aqui nessa unidade até recentemente. De acordo com as informações mais recentes que nós recebemos, essa unidade deixou de funcionar aqui em função da necessidade de reformas e passou a funcionar nas proximidades do centro de convenções e eventos. Ocorre que a gente percebe que aqui parece que há uma situação de abandono, né? Então a gente tem ali um mato alto crescendo, falta de manutenção, vimos, né, que no pátio, do lado interno, há algum lixo ali, algum entulho, especialmente, né, embalagens, garrafas ali de bebidas alcoólicas, que a gente observa na estrutura, né, que a porta de vidro da frente e as grades estão ok, estão intactas. Porém, mesmo com alguma dificuldade ali com relação ao reflexo desta porta de vidro, a gente percebe que ao fundo a grade da porta de trás parece estar violada, parece ter sido arrombado. E foi justamente esse relato que chegou como denúncia à reportagem da KTV, de que esse espaço, no antigo CREAS Leste, bem aqui no centro de Cascavel, estaria sendo utilizado por pessoas em situação de rua ou usuários de drogas. Em nota, a Prefeitura de Cascavel disse o seguinte, que o imóvel onde anteriormente funcionava o CREAS Leste foi desocupado, está no planejamento da administração para receber futuramente uma nova destinação de interesse público. E que, no momento, a Prefeitura busca recursos para realizar uma reforma completa do espaço, com o objetivo de adequar a estrutura às normas de acessibilidade, segurança e qualidade necessárias para a utilização. Depois que conseguir esses recursos, fazer a reforma, aí sim, o imóvel deve ser destinado à instalação de um novo serviço público para fortalecer a estrutura de atendimento à população e ampliar a utilização do patrimônio público municipal. Por enquanto, CREAS Leste continua sem ocupação e fechado, com essa aparente violação aqui no centro de Cascavel, antigo CREAS Leste, mas que agora, né, a estrutura está em funcionamento ao lado do Centro de Convenções e Eventos de Cascavel. Volto com você aí no estúdio, Jorge.
1: Obrigado, Isabela. Luizinho, ó, falei? O César se encontrou. Ó, MB Esportes está dando a camisa do Corinthians, esta daqui, olha aí. Número 9 é do... Como é que é o nome do centroavante? O 6, Luizinho?
2: O Yuri Alberto.
1: Yuri Alberto. Olha, essa outra preta. Olha que bonita essa camisa.
2: Essa é bonita.
1: Aqui, outra camisa 9. E esta branca aqui. Ó, branca. Então, hoje, eu vou sortear. Se você mandar o seu, sua mensagem aí, no 3301-2600, eu vou sortear ingresso e camisa, tá? Ingresso e camisa. Para o jogo de domingo do Corinthians e do Cascavel, UFC Cascavel. E vou falar para você, Luizinho, eu aposto com você aqui que o Cascavel vai ganhar do teu time. Olha, o Espaço das Américas em Foz do Iguaçu recebe obra de revitalização. Renan, diga lá.
16: Esse é o Espaço das Américas. Atrativo turístico funcionando durante o dia e a noite. Um futuro próximo que precisa primeiro arregaçar as mangas e trabalhar para ser uma realidade. Em pleno inverno rigoroso, lá estão os funcionários no canteiro de obras. Tem a turma do concreto e o guindaste operando o tempo todo. Tudo para deixar o local pronto como opção turística em dezembro deste ano.
18: O Espaço das Américas, nós vamos manter as mesmas características, né? Claro, com inovação, um novo espaço gastronômico, onde nós enaltecemos a cultura dos três países, nós vamos ter ainda mais gastronomia, danças, enfim, artesanatos, fortalecendo, enaltecendo os três países. Né?
16: O Espaço das Américas foi inaugurado em 1997, com o propósito de ser um local que debate as questões relacionadas ao desenvolvimento do Mercosul. O local foi fechado há mais de 10 anos por causa de burocracia envolvendo o terreno que tinha como partes o governo do estado, a União e o município de Foz do Iguaçu. Com mais de 2 mil metros quadrados de área construída, o prédio, em formato circular, tinha capacidade para 400 pessoas e uma arquitetura inovadora. A vista privilegiada no encontro dos rios Iguaçu com o Paraná. A proposta é ter mirantes para seguir conectando as pessoas com a natureza no novo Espaço das Américas.
18: O pôr do sol é um dos nossos pontos fortes. O pôr do sol aqui do Marco das Três Fronteiras é fantástico, né? E agora com mais mirantes, uma área maior de contemplação.
16: A revitalização do Espaço das Américas vai conectar com o Marco das Três Fronteiras, que era uma praça pública de Foz do Iguaçu, hoje respira cultura e integração entre os povos Brasil, Paraguai e Argentina. Durante as férias de julho, o horário foi estendido com atendimento de segunda a segunda. A conexão com o Espaço das Américas tem investimento de 40 milhões de reais. Mas uma exigência para funcionar segue o mesmo. Morador de Foz do Iguaçu não paga nada para usufruir os espaços. Afinal, o fronteiriço sempre esteve por ali antes de qualquer tijolo, para contemplar um dos melhores pôr do sol da Tríplice Fronteira.
1: Que bom, né? Lugar bonito. E se for grátis, melhor ainda, né?
19: É melhor.
1: É, porque, ó, ir nas cataratas é caro, viu, meu amigo? Ir no Parque das Aves é caro, meu amigo. Não pensa que é barato, não.
2: Que deveria ser a exposição para o povo.
1: Claro, é da natureza, né? É nosso. É. Né? Claro que tem estrutura e tal, mas como a União, né, e o governo não tem condições de manter, né? Melhor terceirizar, né? Que absurdo, né? Toledo recebe programa para que moradores possam resolver pendências e receber atendimentos. O Mananguara, o Jardel Santos vai... Mananguara, né? Jardel Santos vai falar aí para a gente.
20: É isso, Jorge. Começou nessa quarta-feira o projeto Paraná em Ação, que visa desburocratizar o acesso da população a serviços básicos essenciais.
21: Atendimento sem demora. É o que o programa Paraná em Ação busca proporcionar para a população, com a oferta de diversos serviços, além da valorização de projetos sociais locais. A meta é disponibilizar a famílias de baixa renda o amplo acesso à emissão de documentos, como, por exemplo, a carteira de identidade.
22: Como Secretaria de Desenvolvimento Humano e Social, nós sempre lutamos pela garantia do direito e acesso aos serviços públicos. Quando a gente tem um serviço, um local que vai unir diversas frentes e que vai atender desde a criança a pessoa idosa, com todas as necessidades básicas que a pessoa precisa, para nós é um momento de muita festa e alegria para Toledo.
21: Quem precisa voltar ao mercado de trabalho terá oportunidade através do feirão de vagas de empregos, ofertadas por empresas locais e pelo Cine, também presente no evento.
23: Junto aqui nós temos o Cine, que vai estar aqui com toda a sua equipe, colocando todas as vagas de disponibilidade para o município de Toledo e região, para as pessoas interessadas na busca de emprego. São várias oportunidades, são mais de 200, 300 oportunidades de emprego, de vagas, que estarão sendo ofertadas também nesse momento.
21: Agilidade é a palavra-chave. Serviços que normalmente são burocráticos e necessitam de agendamento, aqui são resolvidos no mesmo dia.
24: Eu vim tirar a identidade, né? No caso, fazer a nova, né? Esse serviço é importante porque ele adianta para muitas pessoas, né? Porque hoje você pega, tem que ser tudo agendado, né? Você pega o caso dos idosos mesmo, teve muitas pessoas que não... Depende de alguém para ir para os lugares, né? E aqui você consegue tudo mais agilizado, mais rápido, né? Tira um pouco a burocracia, né?
0: A gente traz muito serviço burocrático, principalmente a identidade. Mas a nossa equipe ela é muito humanizada e tem um entendimento de serviço público ágil, porque aqui é como o serviço público deve ser de fato. É rápido, desburocratizado, perto da população. A gente fala que muitas pessoas procuram identidade. E a identidade realmente é o serviço mais procurado no evento. Todo mundo que vem fazer identidade traz sua certidão original, faz aqui rapidinho, não sai com a cédula na hora, mas daqui a 15 dias já pega no posto de identificação da cidade.
21: O evento é realizado até a sexta-feira, no Centro de Eventos Desirê Refosco, no bairro Vila Pioneiro, de 9 da manhã às 5 da tarde.
1: Olha, o governo exige nova carteira de identidade para beneficiários do Bolsa Família e BPC. O Del Rios tem os detalhes.
3: É, Jorge, o governo federal quer acabar com as fraudes na distribuição destes benefícios. Por isso, está obrigando, então, os beneficiários a retirarem a nova carteira de identidade nacional. Sem esse novo documento, muitas pessoas vão perder os benefícios.
4: Em Cascavel, cerca de 12 mil famílias recebem o benefício do Bolsa Família e mais de 7 mil pessoas estão cadastradas no BPC, o Benefício de Prestação Continuada. Para continuar recebendo, todos terão que fazer a nova Carteira de Identidade Nacional.
3: O novo documento deve ser feito aqui no Instituto de Identificação. Mas para isso é preciso antes fazer um agendamento online. Como muitas pessoas beneficiadas não têm acesso à internet, os CRAs aqui de Cascavel poderão fazer esse agendamento para aqueles que necessitam.
5: Hoje a gente trabalha muito no mundo digital, né? Então quando você vai buscar fazer a carteira de identidade, você tem que fazer um agendamento online no Instituto de Identificação. Então as pessoas que tiverem dificuldade podem procurar o CRAS. Quando a gente vai fazer a carteira nacional de identidade, a gente também precisa ter nosso registro civil em bom estado, não pode ter rasurado. Às vezes a pessoa não está fazendo a carteira de identidade porque está com a certidão de nascimento, casamento, enfim, rasurada, procura o CRAS, a gente solicita a segunda via e ajuda essa pessoa a fazer o agendamento.
4: Os beneficiários também poderão fazer este agendamento através do programa Justiça nos Bairros. Nos dois casos, o agendamento estará aberto a partir de agosto. Quem recebe o BPC já é obrigado a apresentar o novo documento e quem ainda não tem, vai ter o benefício suspenso. No Bolsa Família, o prazo para o agendamento vai até o final deste ano e quem não fizer o documento novo até 2027 será cortado do programa em 2028.
5: A pessoa precisa providenciar, vai encaminhar um benefício hoje, a pessoa idosa, a pessoa com deficiência, já é necessário ter essa carteira nacional de identidade e alguns beneficiários, inclusive, já têm os benefícios bloqueados porque não regularizaram.
4: A determinação do governo federal tem o objetivo de reforçar a segurança dos cadastros, evitar fraudes e garantir a identificação correta dos beneficiários.
1: Poliana aí é uma ótima servidora e é da equipe da secretária Rose Vacelay, que dá bastante suporte à secretaria da Rose Vacelay, de assistência social. É um time bom aí. O Receita Federal libera a consulta a lote especial de restituição do imposto de renda no Paraná. Mais de 268 mil pessoas têm valores a receber. Veja aí o que diz o delegado Antônio Carlos.
19: Esse lote especial, ele é destinado a certos contribuintes, né, para verificar, né, se você atende a esses critérios. A gente informa que os critérios são, por exemplo, não estar obrigado a entregar a declaração do imposto de renda no exercício de 2025, relativo ao ano de 2024. Não apresentou declaração por iniciativa própria. teve imposto de renda retido no ano de 2024. Possui valores a restituir limitados a R$ 1.000. E estavam com o seu CPF regular e também possuíam uma chave PIX do tipo CPF, né? No final do mês de junho de 2026. Aqui no município de Cascavel, cidade de Cascavel, ela tem um total de 8.793 pessoas, né, que irão receber essa restituição. Foz do Iguaçu, uma outra cidade aqui da nossa região, ela terá um total de 7.382 valores, contribuintes que irão receber essa restituição.
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2: É bonita essa camisa, né, Jorge? Você jogão. Se apaixonou pela camisa, né? Fala a verdade.
1: Ela me dá um cheiro de gambá. 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Vamos fazer um rápido intervalo, já voltamos aqui no nosso EPC.
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1: Voltamos com o CPC, temos imagens de Cascavel da Avenida.

0: E interrogado pela Polícia Civil, o empregado do CRVA admitiu que cobrava entre R$ 5 e R$ 10 por documento, sem questionar a destinação deles, que era repassado a despachantes estruturados em firmas de consultoria. Esses foram emitidos em Porto Alegre, Viamão, que foi a primeira capital do Rio Grande do Sul, né? Pelotas, Uruguaiana, São Vicente do Sul, Santa Bárbara do Sul, Santana do Livramento e Sentinela do Sul. Então, a suspeita é que parte dos documentos tenham sido usados para tráfico de carros clonados ou envolvidos em dívidas e inventários. Mas você imagina, Luizinho, 40 mil, rapaz, 40 mil. O rapaz, a quadrilha envolvida, inclusive, tem outra suspeita de fraudar outros 500 documentos. É mole. Hã?
1: Mas como é que fralda? Que hoje não precisa muito também documento, né, João?
0: Mas 40 mil documentos, rapaz, para um carro, ele obteve R$ 52 mil com transações. Quer dizer, era mixaria mesmo, né? Que é
1: E
0: isso, hein?
1: colocou 40 mil veículos irregulares rodando.
0: Irregular. Vamos saber da Alexandra quais são as notícias do nosso KTV.com. Diga lá, Ali.
2: Oi, Jorge, boa noite. Boa noite para quem está com a gente aqui no EPC. Infelizmente, uma notícia muito triste aconteceu em Nova Santa Rosa. Uma menina de 13 anos foi atingida por um caminhão, morreu atropelada nessa tarde. A informação que a gente conseguiu apurar por aqui é que essa menina estava de patinete. Ela estava na escola, estava acontecendo um evento, uma apresentação. E ela saiu da escola e ia até em casa para buscar alguns materiais, e no caminho ela teria se desequilibrado e foi atingida aí pelo caminhão. A menina que foi atingida, então, morreu no local. Essa é a foto da Jennifer Graciele Gomes Pereira, então de 13 anos. A informação que os pais chegaram ali no momento, né? Cidade pequena. Uma cena bastante chocante e fica aí mais uma vez o alerta, né, com relação ao uso de patinetes. A menina foi atropelada por um caminhão, se desequilibrou e, infelizmente, morreu no local. Outra cena que repercute nas redes sociais hoje é essa notícia de Cambé. Um policial militar foi flagrado atingindo, ferindo com um chute um caminhoneiro. Foi na 369. A cena registrada por um outro motorista mostra o momento da abordagem. Aparece esse caminhoneiro caminhando com a mão na cabeça. O policial então dá um chute nele no momento dessa abordagem. Ele aparece caminhando, já estava rendido, né? Ao certo ali. O que foi relatado com a circulação desse vídeo? Que o policial estava nesse veículo descaracterizado, eles teriam discutido ali por uma situação de uma ultrapassagem de trânsito. E no momento da abordagem, o policial sacou a arma, obrigou o caminhoneiro a parar. Houve então essa discussão aí, essa agressão. É lógico, isso vai ser alvo aí de um inquérito, um processo administrativo pela Polícia Militar, que se manifestou dizendo que ele já foi identificado. E está rolando agora uma situação de uma prisão da Patrulha Ambiental aqui de Cascavel. Um homem foi preso acusado de maus tratos a cães no bairro Santa Cruz. Tem imagens bem impressionantes de cães bastante desnutridos e animais também foram encontrados mortos. A gente está acompanhando essa situação agora, neste momento, na delegacia aqui em Cascavel. Jorge.
0: No Rio Grande do Sul, uma vereadora que é defensora da causa animal, ela recebeu uma caixa com um cachorro morto dentro com um
1: Um bilhetinho.
0: bilhetinho. Olha o ponto
1: Que está chegando a essa
0: difícil, né?
1: situação agora.
0: Agora, no nosso portal tem uma matéria sobre a investigação do CENIPA sobre a queda do avião da Voepass, né? Aquele avião que infelizmente matou muitos cascavelenses, né? Matou 62 pessoas em 2024. E é uma exclusiva da Mônica Bergamo, que é da Folha de São Paulo. E olhando assim rapidamente, deu aquilo que a gente sempre espera, né? Que vai acontecer, né? Os culpados são os que estão mortos, né? Os pilotos. Capítulo do documento analisa a conduta dos pilotos. O órgão afirma que um estado de distração deles durante o voo diz respeito a procedimentos que expuseram a aeronave a alto risco e coordenação ineficiente na cabine durante a emergência causada por excesso de gelo nas asas. E um dos pilotos enfrentaria problemas pessoais. Abre aspas. Esse estado emocional influenciou sua postura durante o voo. Fecha aspas. Desviando a atenção dos problemas, da aeronave.

0: Segundo o documento, durante uma parcela significativa do voo, os pilotos permaneceram envolvidos em conversas informais não relacionadas à condução técnica e operacional da aeronave, o que reduziu o foco da atenção da tripulação tanto no monitoramento do ambiente externo, caracterizado pela presença de condições favoráveis à formação de gelo severo, quanto na observação das indicações e alertas acionados no cockpit, na cabine do avião, diz a minuta. Esse estado de distração favoreceu o surgimento da cegueira por desatenção e da surdez por desatenção, segundo o CENIPA.
1: Agora eu faço uma pergunta para você, Jorge. Quem é o culpado disso tudo?
0: Aqui fala que a empresa, a cultura organizacional da empresa, frágil, manutenção, mas em outros números,
1: colocaram a culpa no aqui piloto.
0: Nos pilotos, que infelizmente também morreram, né?
1: Olha, que estavam na aeronave porque a empresa contratou.
0: Olha, o período de restrições eleitorais começou no sábado. O Leandro Souza vai contar aí para a gente.

0: É, Jorge, esse é o chamado período de defeso eleitoral. Ele começa 4 meses antes do primeiro turno das eleições, ou seja, para esse ano já está valendo, que o primeiro turno está marcado para o dia 4 de outubro. É uma forma, segundo a Justiça Eleitoral, de garantir a igualdade de possibilidades aos candidatos.
1: Há 3 meses das eleições, candidatos e eleitores precisam estar atentos aos prazos estabelecidos pela lei. Os mesários, que vão atuar como apoio logístico nas eleições de outubro, vão receber nos próximos dias o aviso de convocação. O documento detalha a função que será desempenhada durante o pleito, a sessão eleitoral em que o trabalho será realizado e informações sobre o treinamento. No dia da eleição, os mesários realizam a identificação dos eleitores e confirmam que não há votos na urna eletrônica antes do início da votação, além de outras funções. Em Cascavel, são cerca de 3 mil pessoas. Em geral, a Justiça Eleitoral mantém a convocação de pessoas que já atuaram como mesários em eleições anteriores.
2: As mensagens de convocação dos mesários serão enviadas pelo WhatsApp, né? Com o número verificado da Justiça Eleitoral. Então, o eleitor, aquele que se voluntariou, né, aquele que frequentemente é convocado, deve ficar atento que ele vai receber uma mensagem com a convocação e lá vai constar a data do treinamento e demais informações necessárias. As inscrições como voluntário para mesário, elas ficam abertas até o dia da eleição, né? Porque sempre há aqueles que, por algum motivo justo, né, motivo de doença ou outro que o juiz verifique, pode ser dispensado, então esse mesário deve ser substituído. Então, até o dia das eleições, a gente sempre precisa de novos voluntários.
1: O primeiro turno será no dia 4 de outubro, quando serão escolhidos deputados federais, estaduais, distritais, governadores, senadores e o presidente da República. O segundo turno está marcado para o dia 25 de outubro e ele ocorre na disputa para os cargos de governador e presidente, quando nenhum dos candidatos obtém mais de 50% dos votos válidos, excluindo brancos e nulos.
0: Mas isso não vale apenas para os candidatos. Os eleitores têm que prestar atenção nas datas, principalmente em relação ao voto em trânsito, aquelas pessoas que não residem nas suas cidades ou no seu estado de origem.
2: A partir do dia 20 do 7 até dia 20 do 8, estará aberto o período para pedir o voto em trânsito, né? Então, aquela pessoa que vota num outro estado, num outro município e deseja votar aqui em Cascavel, ela pode se dirigir aqui ao Fórum Eleitoral, né, no período de 20 do 7 até 20 do 8, e requerer o voto em trânsito. Para quem é do mesmo estado, vai poder votar para todos os cargos, e quem é de outro estado vai poder votar para presidente.
1: O pedido pode ser feito pelo site do TSE ou diretamente no cartório eleitoral, desde que o eleitor tenha biometria cadastrada. As convenções partidárias deverão ser realizadas no período de 20 de julho a 5 de agosto. O registro de candidaturas até o dia 15 também de agosto. Já a propaganda eleitoral estará permitida no dia seguinte, 16 de agosto. E o horário eleitoral no rádio e televisão começa dia 28 do mês que vem. Em Cascavel são 82 locais de votação com 790 urnas. Na zona eleitoral 68, são 372 locais de votação. E na 143, 338 locais. O município tem o quinto maior colégio eleitoral do Paraná, com 239.326 eleitores. 275 eleitores a menos que na eleição de 2024, quando 239.601 cascavelenses estavam aptos a votar.
3: É, Luizinho, e aí?
4: E aí, diminuiu. Agora, é urna, né, Jorge? É urna. E as apurações que, quando de acordo que vai acontecendo, geralmente vai aumentando as expectativas. Agora, não deixe para saber o seu local de votação no último dia.
3: Que daí agora, é essa apuração é um pouco mais demorada, né? Por causa daquela questão do coeficiente, porque o candidato pode fazer, especialmente, né? Pode fazer voto em toda a região, quer dizer, todo o estado, né?
4: Todo o estado. Então, porque antes aqui, não define.
3: É prefeito e vereador, você entra aqui e já mata. Agora você tem que esperar a apuração de todo lugar. Pode entrar um voto, outro, né? Porque tem gente que trabalha em todo o estado, né?
4: Sim,
3: faz campanha em todo o estado.
4: Principalmente quando viaja, né? Para divulgar.
3: O caso é o seguinte, Luizinho. Eu estava lendo aqui nas páginas, e estou lendo aqui, do GE, o Djorkaeff. Esse cara foi campeão pela França, Djorkaeff, jogava muita bola. Ele opinou ontem, só para entrar no caso do futebol aqui, aproveitar e falar do Corinthians e do Cascavel nesse domingo, mas eu estava olhando aqui o que ele falou. Ele falou assim, dá vontade de vomitar vendo esse time do Brasil. Ele falou, não existe mais jogadores técnicos. Vocês viram Brasil e Noruega? Não se trata, quando eu falo assim, não tem mais qualidade técnica, eu falo assim, dominar a bola, matar a bola. É isso só, não sabem fazer. Olha aqui, ele fala assim, o gol do Haaland, você viu na jogada? Ele dominou a bola, ajeitou
4: e bateu.
3: E bateu, sem sofrer a pressão de nenhum marcador brasileiro. E é verdade, tinha 4, 5 que ficaram ali olhando. E ele falou mais, ele falou assim, no segundo gol, ele faz o domínio, você viu quanto tempo ele teve? Quanto espaço ele ganhou só com o primeiro toque? Ele dominou, deu o primeiro toque, depois ele empurra a bola e finaliza. Simples assim. Antigamente, os zagueiros estariam muito mais próximos dele.
4: Sim.
3: Entendeu? Daí ele falou de que, olha só, segundo ele, o Neymar, aos 34 anos, foi o único capaz de produzir algo ofensivamente, jogando pouco tempo nos minutos finais. E olha que o Neymar, 34 anos, praticamente não joga há 5 anos. Onde estão os outros brasileiros? É mole, não?
4: E é verdade. O Neymar pegou a bola, tentou duas, sim, três vezes, lá, partir para cima.
3: Aí ele falou assim, olha essa daqui também é boa que ele falou. Ele falou assim, aos 14 minutos do segundo tempo, quando o placar estava empatado, o Endrick recebeu um passe do Vinícius Júnior, saiu cara a cara com o goleiro, mas adiantou demais a bola e finalizou para fora. O Endrick apenas empurra a bola, mesmo estando sozinho diante do goleiro. Se fosse o Ronaldo Fenômeno, ele teria desmontado o goleiro com um drible e empurrado a bola para o gol. É que, viu, nós não jogamos mais a brasileira, não, infelizmente. 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
4: Essa camisa é bonita.
3: Os três modelos da camisa do Corinthians. 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Olha só, acidentes do trevo Cataratas chamam a atenção pela quantidade nesses primeiros 6 meses do ano. O Del Rios vai reportar.
5: De janeiro até agora, a Polícia Rodoviária Federal registrou 24 acidentes com 23 feridos no trevo Cataratas. 8 foram tombamentos de caminhões, todos registrados pela câmera exclusiva da KTV, que monitora o trevo 24 horas por dia. O último tombamento aconteceu na noite de segunda-feira e interditou uma faixa da BR-369 por 24 horas. No ano passado, foram 13 acidentes com 16 feridos.
6: Segundo a Polícia Rodoviária Federal, ainda é preciso fazer uma análise completa sobre a situação do trevo Cataratas. Mas atualmente, todos os acidentes que aconteceram neste trecho, a princípio, foram provocados pelos próprios motoristas.
5: Geralmente, ações e reações ineficientes, velocidade incompatível, distração e o uso do celular são as causas principais. Somente em 2 casos, a culpa foi de pedestres tentando atravessar a rodovia sem prestar atenção ao trânsito.
7: A maioria dos que se acidentam, eles usam uma velocidade incompatível. E ali, como tem as alças em tem curvas, a carga acaba deslocando em cima do veículo e puxa geralmente o semi-reboque, causando os tombamentos. E fora isso, nós temos a questão da falta de atenção do condutor à situação ali do trevo, né? Às vezes ele não vê que tem outro veículo acessando, mudando de faixa. Mas o que, que a gente percebe nessa questão da falta de atenção? O uso do celular. Muitos aproveitam que chegaram na cidade, entrou o sinal de celular e aproveitam para enviar mensagens, responder enquanto estão dirigindo. E aí, ali é um local que precisa de total atenção.
5: Existem setores de transporte que acreditam que o problema está relacionado às pistas de rodagem. A concessionária responde destacando que os dispositivos que compõem o trevo Cataratas, interseção estratégica para a mobilidade e o desenvolvimento da região, foram projetados observando as normas técnicas vigentes e os critérios de segurança estabelecidos para este tipo de dispositivo viário, e com o objetivo de garantir condições adequadas de fluidez e segurança viária. A concessionária reforça que a segurança viária é resultado de um esforço contínuo entre a infraestrutura e o comportamento. Por isso, reforça a importância de que os motoristas respeitem os limites de velocidade e a sinalização para a preservação de vidas e para um trânsito mais seguro.
3: Aí o trevo ao vivo, agora tranquilo. Concordo plenamente com a inspetora Nel, né, Gonçalves, mas, e ali a explicação da concessionária, mas eu, embora leigo no assunto, eu não posso deixar de observar que muitos caminhões tombam aí, pode ser pelo excesso de velocidade numa curva ou num contorno, mas ó, nesse primeiro aí, nesse retorno, e naquele lá embaixo do trevo, tombam, porque também deve ter algum problema de aclive ou declive no piso ali, que né, não é o normal. Né?
4: Ou fecha muito também na curva, né, Jorge?
3: Exatamente.
4: Curva muito fechada, daí não... Não suporta, o fecho de mola.
3: Como não sou engenheiro, não posso, né? Mas alguma coisa acontece, né? Porque não é.
4: Alguma coisa de errado tem, né?
3: O número de que tombam aí não é fácil, não. Olha, golpistas estão usando o nome da prefeitura para tentar enganar moradores de Foz do Iguaçu. Como é que conta aí, Renan?
8: Pois é, Jorge, para a gente entender o tamanho dessa demanda, de acordo com a Secretaria de Fazenda daqui de Foz do Iguaçu, somente no primeiro quadrimestre foram expedidos mais de 2.800 alvarás, de todos os tipos, tá? Agora, o problema mesmo é que alguns criminosos estão aproveitando essa alta demanda daqui de Foz do Iguaçu para tentar aplicar golpes. Então, alguns empresários e também alguns microempresários estão recebendo um e-mail dizendo que eles estão irregulares, não tem um alvará para o funcionamento do estabelecimento comercial e que é para ele clicar no link para fazer toda ali a legalização do alvará. Só que isso não passa de um golpe. Não é para clicar em link nenhum, não é para fornecer nenhum tipo de informação, quer seja RG, CPF, local de funcionamento ali do estabelecimento comercial e muito menos fazer qualquer tipo de transferência bancária, nem que seja por Pix. Não fazer isso de maneira alguma, porque realmente se trata de um golpe. De acordo com a prefeitura daqui de Foz do Iguaçu, quando tem algum tipo de irregularidade com alvará, um servidor público vai até o local ali, justamente para entrar em contato com o responsável pelo estabelecimento comercial e informar que realmente tem a irregularidade e que ele tem um prazo para poder se legalizar e quais são os procedimentos. E a pessoa ali ela vai estar devidamente uniformizada, né? O fiscal da própria prefeitura daqui de Foz do Iguaçu. É o seguinte, gente, se tiver algum tipo de dúvida ou até mesmo se recebeu esse e-mail e mesmo se não fez ali o pagamento, não clicou no link, para ajudar o pessoal aqui da prefeitura com a denúncia, tá? Vindo também até esclarecer dúvidas, bem aqui na Secretaria de Finanças e Orçamentos para poder dizer que recebeu esse e-mail ou para poder tirar qualquer tipo de dúvida, viu, Jorge? É com você.
3: Obrigado, Renan. Estranha essa prefeitura, né? Pequenininha ali, antiga. Como é que nunca se preocupou?
4: Só fica o prefeito, né?
3: Como é que nunca ninguém se preocupou de concentrar tudo, né?
4: Pois é, construir uma prefeitura, né?
3: É estranho isso. Ô Luizinho, o querido Polak, ele manda aqui uma mensagem. Polak, a gente já fez matéria sobre isso várias vezes. Infelizmente, é um problema. É, já foi aprovada uma lei, mas não está em vigor ainda, que é a questão dos autopropelidos e das motinhas, né, Luizinho? Sim. Ele está falando aqui, dando exemplos de coisa que aconteceu e tal. Olha, ó. Ele está falando aqui, ó. Hoje, em 45 minutos de caminhada, eu vi 4 adolescentes andando em motos elétricas no meio da rua, sem capacete, furando sinal. É, enquanto não morrer alguém... É, já morreu um garoto, você se esqueceu disso. É. Lá na Carlos Gomes com a Rua da Lapa, né? Isso. E, infelizmente, viu, continua. E foi aprovado já, mas, né, fazer o quê? 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Futebol Clube Cascavel contra o Corinthians, 16h, hein? E eu agradeço a audiência aqui na KTV FM 90.1 Foz do Iguaçu, 94.5 Cascavel. Convido para estar com a gente amanhã. Nós vamos continuar na TV e nas plataformas digitais e falando

0: Brasília, 19 horas.
1: Está no ar a Voz do Brasil. As notícias do governo federal que movimentaram o país no dia de hoje.
2: Olá, boa noite.
0: Boa noite para você que nos acompanha em todo o país.
2: Quarta-feira, 8 de julho de 2026.
0: Vamos ao destaque do dia na Voz do Brasil.
2: Vacinação infantil.
0: Pneumo 20 contra pneumonia e meningite está disponível nas unidades básicas de saúde. Gabriela Noronha.
3: A Pneumo 20 é indicada para bebês no primeiro ano de vida e crianças menores de 5 anos que ainda não completaram o esquema de vacinação recomendado.
2: Proteção às mulheres.
0: Ligue 180 registra denúncias de violência e funciona 24 horas todos os dias da semana. Pablo Mundim.
4: O Ligue 180 também orienta familiares, amigos, vizinhos e qualquer pessoa que queira saber como agir diante de uma situação de risco.
2: E vamos falar hoje sobre a Rede Nacional de Proteção e Defesa dos Direitos Humanos das Pessoas Idosas.
0: Quem vai explicar para a gente mais sobre o tema é o secretário nacional dos Direitos da Pessoa Idosa, Alexandre da Silva.
5: São todas aquelas pessoas, aquelas instituições, aqueles órgãos que atuam no segmento da pessoa idosa e que garantam a defesa, a promoção, a mitigação de violações e violências e a garantia de mais direitos.
2: Hoje na apresentação da Voz do Brasil, eu, Mariana Jungmann e Luciano Seixas.
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2: Crianças menores de 5 anos e grupos prioritários já podem procurar o posto de vacinação mais próximo para se protegerem com a Pneumo 20.
0: O imunizante previne contra 20 sorotipos da bactéria causadora de doenças graves, como pneumonia e meningite.
2: A ideia é diminuir as hospitalizações, sequelas e óbitos em função das doenças.
3: A vacina Pneumo 20 está disponível nas unidades básicas de saúde e demais pontos de vacinação em todo o país. Éder Gatti, diretor do Programa Nacional de Imunização do Ministério da Saúde, explica que o imunizante vai substituir gradualmente a Pneumo 10 contra a bactéria causadora de doenças, como pneumonia e meningite.
6: O Ministério já tinha uma vacina no SUS, que era a Pneumo 10, é uma vacina que cobria contra 10 tipos da bactéria pneumococo, só que agora nós estamos atualizando para uma vacina que cobre contra 20 tipos de pneumococo, ou seja, é um número maior de tipos de bactéria que a vacina protege. E com isso, a gente espera diminuir ainda mais a ocorrência de meningite e pneumonias em crianças.
3: A Pneumo 20 é indicada para bebês no primeiro ano de vida e crianças menores de 5 anos que ainda não completaram o esquema de vacinação recomendado. Segundo Eduardo Jorge da Fonseca, presidente do Departamento de Imunizações da Sociedade Brasileira de Pediatria, a imunização nesta faixa etária é fundamental para prevenir internações e reduzir mortes associadas às infecções pneumocócicas.
7: Então, as crianças menores de 2 anos, as que mais internam e as que mais morrem, ou seja, tem maior incidência e maior letalidade. Então, esse é o grupo mais importante, é um grupo prioritário para a prevenção das doenças pneumocócicas invasivas, como a gente chama.
3: A Pneumo 20 também é indicada para indígenas com mais de 5 anos, sem histórico vacinal, idosos com 60 anos ou mais que estejam acamados ou institucionalizados e pessoas com condições clínicas especiais. O histórico de vacinação pode ser acompanhado pela caderneta digital de saúde da criança, disponível no aplicativo Meu SUS Digital. Reportagem Gabriela Noronha.
0: A doença de Chagas é transmitida principalmente por um inseto conhecido como barbeiro e pode levar à morte, especialmente em populações vulneráveis.
2: Isso porque a infecção pode evoluir de forma silenciosa por anos e, quando não tratada, pode levar a graves complicações cardíacas e digestivas.
0: Para tratar a doença, a Anvisa publicou o registro de um novo medicamento voltado a pacientes menores de 18 anos.
2: É o Lampti, feito de substâncias que danificam o parasita e que levam à sua eliminação do organismo.
8: A Agência Nacional de Vigilância Sanitária Anvisa aprovou o registro do medicamento Lampit, indicado para o tratamento da doença de Chagas em pacientes pediátricos. O produto pode ser utilizado desde recém-nascidos com peso mínimo de 2,5 kg até adolescentes menores de 18 anos. A doença de Chagas é causada pelo protozoário Trypanosoma cruzi e está entre as principais doenças negligenciadas no Brasil. A infecção pode permanecer sem sintomas por muitos anos e, quando não tratada, provocar complicações graves, principalmente no coração e no sistema digestivo. O Lampit é um medicamento antiparasitário que atua na eliminação do parasita responsável pela doença. A aprovação do registro foi publicada pela Anvisa no Diário Oficial da União, com a Resolução 2631 de 2026. Claudimário Carvalho, para a Voz do Brasil.
0: Buscar ajuda pode ser o primeiro passo para interromper um ciclo de violência contra as mulheres.
2: O Ligue 180 funciona gratuitamente, 24 horas por dia, e também pode ser acessado por canais digitais como WhatsApp.
0: Os atendentes são especializados para oferecer ajuda imediata, indicando os caminhos para a solução do problema.
9: É por meio do Ligue 180 que milhares de mulheres encontram acolhimento, orientação e encaminhamento para a rede de proteção em todo o país. Cada atendimento começa por uma escuta qualificada e humanizada. O serviço funciona 24 horas por dia, todos os dias da semana, e pode ser acionado pela própria vítima ou por qualquer pessoa que queira denunciar uma situação de violência contra a mulher. A coordenadora de atendimento da central do Ligue 180, Juliana Costa, explica como funciona o atendimento.
10: A denúncia é registrada pelas nossas atendentes. Posteriormente a isso, nós temos uma equipe também especializada que faz a análise dessa denúncia. Então, entrando em contato com o Ligue 180, a pessoa que nos contatar vai ter ali um atendimento especializado e essa atendente ela vai identificar qual é a necessidade dessa pessoa.
9: Segundo o Anuário Brasileiro de Segurança Pública, em 2025 foram registrados cerca de 1.470 feminicídios. O maior número desde que o crime passou a ser tipificado em 2015. Apenas no primeiro trimestre deste ano, já foram contabilizadas 399 mortes. Também cresceram os casos de violência no ambiente digital, como ameaças, perseguição nas redes sociais, invasão de contas e divulgação não autorizada de imagens íntimas. Nos cinco primeiros meses de 2026, o Ligue 180 registrou mais de 16 mil ocorrências desse tipo de violência. A coordenadora de atendimento do Ligue 180 do Ministério da Saúde, Nery Araújo, alerta que o combate ao feminicídio é responsabilidade de todos.
11: É importante que o Brasil inteiro, a sociedade inteira, todo mundo, igrejas, feiras, times de futebol, escolas, templos religiosos, todo mundo seja envolvido. Por quê? Porque não é um problema só da mulher, é um problema de todos nós.
9: Além de atender mulheres em situação de violência, o Ligue 180 também orienta familiares, amigos, vizinhos e qualquer pessoa que queira saber como agir diante de uma situação de risco. O atendimento é sigiloso e pode ser feito de qualquer lugar do mundo. Além dos 180, denúncias e informações podem ser feitas pelo WhatsApp no telefone DDD 61 9610 0180. Reportagem Pablo Mundim.
2: O cidadão conta com uma nova plataforma do programa Luz para Todos.
0: O aplicativo permite registrar e acompanhar solicitações de atendimento, facilitando a identificação de famílias que ainda vivem sem acesso à energia elétrica.
12: O aplicativo do programa Luz para Todos permite a cidadãos, lideranças comunitárias e instituições registrarem e acompanharem as solicitações de instalação de energia elétrica. A iniciativa é voltada para o público que mora em áreas rurais e regiões remotas do país. Segundo André Dias, diretor do Departamento de Universalização e Políticas Sociais de Energia Elétrica do Ministério de Minas e Energia, o aplicativo permite acompanhar as solicitações feitas ao programa e se existem subnotificações.
13: Hoje, nós estimamos que há no Brasil cerca de 220 mil unidades consumidoras, famílias sem acesso à energia, mas a gente entende que esse número pode estar subnotificado, possa ser maior, e aí o aplicativo vai nos dar justamente esse conhecimento.
12: O aplicativo Luz para Todos está disponível nas lojas de aplicativos para celulares e pode ser baixado por qualquer pessoa de forma gratuita. Ao abrir o pedido para instalação de energia elétrica, o cidadão deverá tirar foto da unidade a ser atendida. Por meio do georreferenciamento, o Ministério de Minas e Energia vai localizar o endereço e encaminhar a solicitação para a concessionária de energia elétrica responsável pela região. Não será preciso acesso à internet para registrar o pedido. Reportagem Luana Karen.
2: Embaixadores estrangeiros que não residem no Brasil participaram nesta quarta-feira no Palácio do Itamaraty da cerimônia de entrega das cartas credenciais.
0: O ato habilita oficialmente os diplomatas diante do chefe de Estado do país onde vai atuar.
2: As cartas foram assinadas pelo presidente da República perante o governo anfitrião e dão início à missão diplomática.
0: Ao todo, 14 embaixadores não residentes no país foram oficialmente credenciados.
2: Um espaço para que as mulheres idosas participem da construção de políticas públicas voltadas a elas.
0: O Fórum Nacional pelo Protagonismo e Mobilização das Mulheres Idosas reúne organizações, movimentos sociais e representantes do poder público.
2: Entre os desafios tratados no fórum estão a saúde mental dos idosos, autonomia econômica e combate ao preconceito etário.
0: A secretária nacional de Autonomia Econômica e Política de Cuidados, Joana Célia dos Passos, fala mais sobre o fórum.
14: Esse fórum, ele tem a duração de 2 anos e uma das competências dele é promover iniciativas para o fortalecimento das organizações de participação social de mulheres idosas, para que a gente possa ampliar a capacidade de mobilização, o protagonismo, a autonomia e a incidência no debate sobre as políticas para esse grupo de mulheres idosas.
2: Segundo o IBGE, o Brasil possui 32 milhões de pessoas com 60 anos ou mais, sendo 55% mulheres.
0: E vamos falar agora da Rede Nacional de Proteção e Defesa dos Direitos Humanos da Pessoa Idosa, RENAPID.
2: Ela tem como objetivo garantir uma articulação entre os órgãos públicos que atendem essa população.
0: Nós conversamos com o secretário nacional dos Direitos da Pessoa Idosa, do Ministério dos Direitos Humanos e da Cidadania, Alexandre da Silva, sobre como vai funcionar essa colaboração. Acompanhe. Boa noite, secretária. Explica pra gente o que é essa rede de proteção às pessoas idosas. Que entidades formam essa rede?
15: A RENAPID é a Rede Nacional de Proteção e Defesa dos Direitos Humanos das Pessoas Idosas. É uma rede que vem sendo pensada e solicitada pela participação social desde a nossa conferência, do primeira conferência de 2006, e que agora, em 2026, ela se realiza. São convidados todos os entes federativos, todas as pessoas que atuam no parlamento, no sistema de justiça, entidades privadas, entidades públicas, ONGs, universidades, enfim, são todas aquelas pessoas, aquelas instituições, aqueles órgãos que atuam no segmento da pessoa idosa e que garantam a defesa, a promoção, a mitigação de violações e violências e a garantia de mais direitos.
2: Agora, secretário, essa rede ela funciona para um acompanhamento mais próximo, por exemplo, de idosos que estejam em situações vulneráveis, vamos supor, idosos que vivam sozinhos, precisem desse acompanhamento, essa rede atua assim também?
15: Esse é um dos focos, mas eu vou dizer que o foco central dessa RENAPID é a intersetorialidade. Para quem não está acostumado com esse termo, é dizer que algumas soluções para as pessoas idosas, ou para outros grupos também, elas precisam sempre de uma articulação com mais de um setor. Um exemplo, pode acontecer uma dificuldade da pessoa idosa em acessar um serviço de saúde. Isso pode ser decorrente do transporte, isso pode ser decorrente da dificuldade dela em ler, então ela não consegue muitas vezes pegar um ônibus ou chamar um táxi porque ela não consegue ler. E aí pode ser um outro problema, o transporte em si, que pode estar disponível ou dificultoso naquela região. Então a resposta intersetorial é o ponto central. E sim, é o objetivo também da gente, o quanto antes, enquanto sociedade, detectarmos que uma pessoa idosa está numa condição de violência ou de violação e que isso gera um risco para ela de vida, que o quanto antes ela possa ser retirada dessa situação ou que o agente causal ou a situação também possa ser o mais rápido possível eliminada ou eliminado.
0: E como é que os próprios idosos, os familiares ou amigos podem acionar essa rede?
15: A RENADP ela vai ter uma estrutura que precisará funcionar tanto no âmbito municipal, estadual e federal. Então, vejamos, se o problema for municipal, nós vamos criar essa rede no município para que essas entidades, esses órgãos, a gestão municipal, uma secretaria específica, consiga dar a resposta o quanto antes, mas por vezes um problema que envolva, por exemplo, uma questão de uma estrada estadual. Eu já teria que procurar a instância estadual para dar essa resposta, ou muitas vezes é uma questão ministerial, alguma ação que possa ser garantida por um ministério. Então, essa pessoa idosa ou familiar, quando perceba uma situação como essa, ela vai procurar algum desses agentes, dessas entidades, desses órgãos que estão vinculados a essa rede para poder acionar a resposta mais efetiva. Cabe lembrar aqui que o Brasil já tem dentro do seu estado a experiência de alguns municípios e alguns estados que já fazem uma rede. Então, nós não estamos partindo do zero, esse é um ponto positivo. A ideia nossa agora é entender o que nós podemos construir coletivamente, e já houve até uma oficina para começar a conversar com essas pessoas que já estão envolvidas em alguma rede, seja ela municipal ou estadual, e perceber como essa rede pode ser construída do que nós chamamos tanto de baixo para cima, ou seja, a partir das experiências e realidade dos municípios e o quanto os governos estaduais, distrital e a União precisam se organizar para concluir as boas respostas, ou também o contrário, o quanto a União vai também construir essa rede dialogando com os estados e o Distrito Federal para poder alcançar os municípios ou, no caso do DF, as regiões administrativas também.
2: Para a gente tentar deixar um pouquinho mais claro, secretário, sendo um caso como o senhor mencionou, né, um problema que o idoso tenha com o transporte, ele deve, nesse caso, por exemplo, procurar a prefeitura da cidade dele, e aí a prefeitura também vai estar, os órgãos da prefeitura vão estar ativos nessa rede, e aí caso se identifique outras necessidades desse idoso, a rede toda pode ser acionada? É assim que funciona?
15: Isso, um bom exemplo, exatamente isso. Então, se for uma questão de transporte, a pessoa idosa que consiga alcançar a prefeitura e a secretaria específica pode fazer da forma como você explicou mesmo, ou muitas vezes a gente pode ter uma liderança comunitária, você pode ter às vezes um agente, um pessoal da saúde ou da assistência que frequenta aquela casa e vai levar para algum órgão específico, seja o conselho municipal, caso exista na região, para poder muitas vezes chegar também a um órgão responsável, ou muitas vezes até se tiver uma empresa privada de ônibus que esteja vinculada nessa rede para querer de fato, já sabendo que muitas vezes isso já aconteceu, que ela também tenha uma resposta mais efetiva, ou muitas vezes até a prefeitura que vai pensar um ponto de ônibus. É um bom exemplo. Então, são vários caminhos que nós queremos criar justamente para que a pessoa, tanto aquela que tenha mais autonomia, independência e conhecimento, buscar a prefeitura, ou muitas vezes ver quem são os atores que vão circular naquele território que possa captar essa denúncia e poder encaminhar para um órgão mais específico.
0: Secretária, a rede também prevê a realização de diagnósticos sobre o envelhecimento populacional. De que forma isso pode se converter em políticas públicas posteriormente?
15: Esse diagnóstico ele é fundamental, é ele que vai balizar muito do que nós já fazemos no âmbito nacional, tanto União, Estados, DF, municípios, para ver quais são as demandas atuais. Então, hoje, quando falamos de envelhecimento de pessoas idosas, é muito importante que as ações sejam centradas a partir das demandas das pessoas idosas. E hoje nós temos uma série de informações que possam vir tanto das gestões municipais, com os dados obtidos por meio de suas secretarias, pode ser também a partir dos institutos de pesquisa que nós temos, geração de dados que nós temos no nosso país, e também a partir daquilo que é conduzido e pensado no âmbito governamental e também federal. Então, esse diagnóstico ajuda muitas vezes a criar programas que são feitos no âmbito federal, existem alguns criados já, também no âmbito estadual, e também pela pactuação que a gente pode fazer entre esses três entes, municípios, estados e governo. Então, é fundamental que os diagnósticos aconteçam e, mais do que fundamental para a gestão, que isso fique sempre à disposição da participação social, da sociedade como um todo. Então, a transparência, a divulgação, a linguagem simples desses diagnósticos também faz parte da RENADP de disseminar cada vez mais o conhecimento, porque esse também é um ponto bastante preocupante. Quando falamos de pessoas idosas, muitas vezes existe uma certa invisibilização de alguns dados. E a RENADP vem justamente para poder colocar isso mais à disposição da sociedade, de conselhos, de entidades, movimentos sociais que também estão atuando na defesa dos direitos para as pessoas idosas.
2: Agora, secretária, a gente tem só mais alguns segundinhos, mas o senhor mencionou aí que lideranças comunitárias, por exemplo, né, ou organizações da sociedade civil também podem compor a rede, assim como as prefeituras. E aí, quem quer fazer parte dessa rede, essa pessoa deve proceder como, né, ou esse organismo? Eles precisam procurar a Secretaria Nacional dos Direitos da Pessoa Idosa?
15: Sim, exatamente. Nós estamos agora, no próximo mês, mais ou menos, nós vamos concluir a instrução normativa que vai dar os melhores caminhos para qualquer entidade, qualquer segmento que queira aderir à nossa rede. Então, haverá a classificação, a possibilidade de ser um integrante de fato para a rede ou de ser um colaborador com papéis distintos. Então, isso é aguardar agora, que nas próximas semanas nós vamos divulgar essa instrução normativa que está dentro do tempo proposto, dentro da portaria que criou a RENADP.
0: Muito bem, nós conversamos com o secretário nacional dos Direitos da Pessoa Idosa, Alexandre da Silva. Muito obrigado, secretário, pela entrevista à Voz do Brasil.
15: Obrigado a vocês, a todos os ouvintes e as ouvintes. Uma boa noite.
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2: Quem for fazer o Exame Nacional de Desempenho dos Estudantes ainda tem tempo para solicitar atendimento especializado.
0: Saiba mais com Thaís Araújo.
16: Está aberto o prazo de solicitação de atendimento especializado e para o requerimento de tratamento pelo nome social para os participantes do Exame Nacional de Desempenho dos Estudantes, o ENAD 2026. Os interessados têm até o dia 24 de julho para fazer essa solicitação em relação ao ENAD de bacharelados e cursos superiores de tecnologia. O pedido deve ser realizado diretamente pelo estudante por meio do sistema ENAD e o resultado será divulgado no dia 31 de julho. Em caso de negativa, os estudantes terão prazo para recurso entre os dias 3 e 7 de agosto. A prova está marcada para o dia 29 de novembro. O Exame Nacional de Desempenho dos Estudantes é aplicado a todos que estão concluindo o ensino superior. Thaís de Araújo, para a Voz do Brasil.
2: Forças Integradas de Combate ao Crime Organizado realizam nesta quarta-feira operações em 16 estados em investigações envolvendo organizações criminosas.
0: As medidas incluem 181 mandados de busca e apreensão, 93 mandados de prisão e outras medidas cautelares determinadas pela Justiça.
2: Estão sendo apurados indícios de crimes como tráfico de drogas, de armas e também lavagem de dinheiro.
0: As Forças Integradas reúnem instituições federais e estaduais para atuação conjunta.
2: Essas foram as notícias do Governo Federal.
0: Uma realização da Secretaria de Comunicação Social da Presidência da República.
2: Com produção da empresa Brasil de Comunicação.
0: Fique agora com o Minuto do TCU. Em seguida, as notícias do Poder Judiciário e do Congresso Nacional. Boa noite.
2: Boa noite. Até amanhã.
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18: O Tribunal de Contas da União avaliou a política de autoprodução de energia elétrica, usada por empresas e outros consumidores que geram energia para consumo próprio. A auditoria identificou que as regras atuais dão incentivos econômicos aos autoprodutores, mas podem aumentar custos para os demais consumidores. O tribunal constatou que os autoprodutores usam a infraestrutura do sistema elétrico, mas não contribuem de forma suficiente para manter a estabilidade do serviço. O TCU também apontou baixo nível de maturidade no desenho, na institucionalização e no monitoramento da política pública. O tribunal recomendou que o Ministério de Minas e Energia formalize diretrizes, objetivos, metas, indicadores e estrutura de acompanhamento para a política. Saiba mais em tcu.gov.br.
17: 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Você vai ouvir agora notícias do Poder Judiciário.
19: Presidente do STF do CNJ participa da instalação de varas especializadas no combate ao crime organizado em São Paulo.
20: STJ reconhece dano moral coletivo por demora na demarcação de território quilombola em Sergipe.
19: Desembargador pernambucano é indicado para ocupar vaga de ministro do TST.
20: Boa noite, eu sou o Arthur Filho.
19: E eu sou Walter Lima.
20: O presidente do Supremo Tribunal Federal e do Conselho Nacional de Justiça, ministro Edson Fachin, afirmou nesta quarta-feira que a criação de varas especializadas no combate ao crime organizado representa uma resposta concreta do judiciário ao avanço das facções criminosas no país.
19: O ministro participou da solenidade de instalação das novas varas estaduais especializadas em organizações criminosas e lavagem de bens, direitos e valores do Tribunal de Justiça de São Paulo. Marta Ferreira.
21: O enfrentamento ao crime organizado tem sido uma das prioridades da gestão do ministro Edson Fachin. Durante a cerimônia, ele afirmou que o crime organizado não é apenas um problema de segurança pública, mas uma ameaça ao próprio Estado de Direito Democrático. Fachin também ressaltou que o Judiciário tem ampliado a atuação para combater novos mecanismos utilizados pelo crime organizado, como o uso de plataformas clandestinas de apostas eletrônicas e de empresas aparentemente lícitas para lavagem de dinheiro.
22: Não estou, é claro, a me referir ao mercado regulado, mas estou a me referir, sim, às plataformas clandestinas e também às empresas que têm sido utilizadas como instrumentos de organizações criminosas.
21: A instalação das novas varas está alinhada aos projetos conduzidos pelo Conselho Nacional de Justiça para ampliar a especialização judicial no enfrentamento ao crime organizado em todo o país.
20: A União e o INCRA terão de indenizar um quilombo em Sergipe.
19: O STJ reconheceu danos morais coletivos devido à demora na demarcação do território. Fátima Uchoa.
23: A comunidade Catuabo foi reconhecida como remanescente quilombola em 2006 e o território identificado e delimitado em 2017, mas até hoje não saiu o decreto de desapropriação para a continuidade da regularização territorial. O Ministério Público Federal ajuizou ação civil pública contra a União e o INCRA, pedindo a conclusão do procedimento e indenização por danos morais coletivos. O juízo de primeiro grau e o TRF-5 determinaram a finalização do procedimento, mas não reconheceram danos no moral coletivo. Já a primeira turma do STJ considerou que a demora injustificada do poder estatal em efetivar um direito constitucional gera dano moral presumido, que não exige prova de abalo psicológico. O relator foi o ministro Paulo Sérgio Domingues.
20: Presidente Lula indica desembargador para ministro do TST.
19: O pernambucano Sérgio Torres precisa ainda passar por sabatina no Senado. Marla Lacerda.
24: O desembargador do Tribunal Regional do Trabalho da 6ª Região foi indicado pelo presidente da República para ocupar a vaga aberta com a aposentadoria da ministra Dora Maria da Costa. Magistrado de carreira, Sérgio Torres já atuou no TST como desembargador convocado e, recentemente, foi eleito presidente da Academia Brasileira de Direito do Trabalho. Se aprovado na sabatina da Comissão de Constituição e Justiça do Senado Federal, tem ainda a votação no plenário da Casa.
20: Justiça Federal determina que a União formule plano para tornar acessíveis todos os sites da administração federal.
19: A decisão atendeu a pedido do MPF. Vanessa Pereira.
3: O aperfeiçoamento dos sites da administração pública federal é apenas um dos pedidos da ação, que busca garantir a autonomia de pessoas com deficiência no uso de plataformas digitais públicas e privadas. Ao final do processo, o MPF pretende que a Justiça Federal determine à União a regulamentação do artigo 63 da Lei Brasileira de Inclusão, que torna obrigatória a acessibilidade digital.
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20: A você, uma boa noite.
19: E até amanhã.
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6: Eu sou Paula Groba.
7: E eu sou Humberto Pinheiro.
6: E estes são os destaques de hoje do Jornal do Senado, que começa agora.
7: Senado aprova transferência automática de pensão alimentícia.
6: Chanceler Mauro Vieira será convidado a explicar alerta sobre intervenção militar no Brasil pelos Estados Unidos.
7: Crédito de 15 bilhões para exportadores vai à sanção após aprovação do Senado.
6: Boa noite.
7: Boa noite.
6: Quem depende de pensão alimentícia poderá ter mais segurança para receber o benefício em dia. O Senado aprovou um projeto que cria a transferência automática dos valores, o que pode reduzir atrasos e facilitar o pagamento.
7: Para isso, o beneficiário deverá pedir à Justiça que determine o repasse mensal com a transferência automática do valor da conta do devedor para a conta de quem tem direito à pensão, na data fixada pelo juiz. A proposta, conhecida como Pix Pensão, segue agora para a sanção presidencial. Repórter Douglas Castilho.
25: O projeto, que teve origem na Câmara dos Deputados, visa garantir a pontualidade dos pagamentos e oferecer mais segurança jurídica às famílias envolvidas. A relatora da proposta, a senadora Ana Paula Lobato, do PSB do Maranhão, ressaltou a importância da aprovação.
26: Enfrenta problema recorrente nas execuções de alimentos. A necessidade de sucessivas provocações judiciais diante de inadimplimentos mensais. Trata-se de solução simples, objetiva e compatível com a natureza urgente da obrigação alimentar.
25: Uma das formas de garantir que os repasses ocorram na prática é a possibilidade de indisponibilização automática dos ativos financeiros do devedor, se ele não possuir saldo bancário suficiente para o pagamento. Para evitar abusos ou erros, o projeto também prevê que esse procedimento deve seguir as regras do Código de Processo Civil, que asseguram um controle por parte do juiz, a intimação do devedor e a correção ou cancelamento de bloqueios excessivos. A operacionalização do processo de transferências será gerida por sistema eletrônico sob responsabilidade do Banco Central.
6: E a senadora Roberta Accioli, do Republicanos de Roraima, apresentou um projeto que torna mais flexível a concessão do benefício da prestação continuada, o BPC. A proposta evita a perda automática do benefício quando houver pequeno aumento na renda familiar ou o ingresso de um integrante no mercado de trabalho.
7: O texto também prevê um período de transição de até 12 meses. Segundo a senadora, a medida permite que os beneficiários melhorem de vida sem o risco imediato de perder o auxílio. O projeto será analisado pelas comissões do Senado.
27: O projeto garante que o ingresso no mercado de trabalho não resulte na perda automática do benefício. Além disso, prevê um período de transição com reavaliação social para que essa mudança ocorra de forma gradual e segura, oferecendo mais segurança às famílias nesse momento de conquista e de reorganização de vida.
6: Já o senador Cleitinho, do Republicanos de Minas Gerais, defendeu o endurecimento estabelecimento de regras para as apostas online e cobrou a votação de projetos que restringem a publicidade das bets. O parlamentar alertou que o avanço desse mercado tem impactos na saúde mental, compromete a renda das famílias e aumenta os gastos públicos com saúde.
7: Segundo Cleitinho, os prejuízos causados pelas apostas exigem uma ação conjunta do Congresso e do governo federal, acima de diferenças partidárias.
8: Se literalmente agora é uma época de Copa do Mundo, que a gente está vendo aqui 35% de aumento na questão dos jogos, é momento agora da gente refletir. Hoje, infelizmente, o Brasil é o Brasil das bets. Então, espero que todos os senadores da República, como eu aqui, possam combater de uma vez por todas essa porcaria de jogo online.
6: A Comissão de Direitos Humanos aprovou um projeto que cria categorias diferentes para os casos de desaparecimento de pessoas no Brasil.
7: O objetivo da proposta é aprimorar as investigações e as buscas de acordo com cada situação. Repórter Patrícia Oliveira.
9: A proposta classifica os casos de pessoas desaparecidas em três categorias. O desaparecimento voluntário é quando um adulto decide romper contato com familiares por vontade própria. O involuntário inclui situações como acidentes, desastres, problemas de saúde mental e o sumiço de crianças e adolescentes. Já o desaparecimento forçado envolve casos relacionados à violência, coação, sequestro ou abuso de poder. Atualmente, a legislação adota uma definição única para todos os casos. Para a relatora, senadora Damaris Alves, do Republicanos do Distrito Federal, a mudança pode contribuir na atuação das autoridades pela busca, identificação e localização dos desaparecidos.
10: Os dados mais recentes demonstram que o desaparecimento de pessoas permanece como desafio grave e crescente para o poder público.
9: Em 2025, foram registrados mais de 85 mil desaparecimentos no Brasil, cerca de um caso a cada 6 minutos. O projeto segue para análise da Comissão de Constituição e Justiça.
6: A Comissão de Direitos Humanos também aprovou um projeto que endurece a punição para agressões praticadas contra mulheres por razões de gênero. A proposta transforma esse tipo de violência em crime autônomo, que hoje é tratado apenas como agravante da lesão corporal, e também aumenta as penas nos casos mais graves. O texto segue agora para a Comissão de Constituição e Justiça.
7: E o plenário aprovou o projeto que torna obrigatória a divulgação do Ligue 180, canal nacional de denúncia e orientação para mulheres em situação de violência. A proposta determina que o serviço seja divulgado em meios de comunicação e em locais públicos e privados de grande circulação para ampliar o acesso às denúncias e às informações sobre a rede de proteção. O texto segue para a sanção presidencial.
6: O chanceler Mauro Vieira será convidado para esclarecer no Senado as recentes afirmações apontando risco de intervenção militar norte-americana no Brasil. O convite foi aprovado pela Comissão de Relações Exteriores.
7: O risco teria sido apontado a partir da classificação como terroristas de facções do crime organizado que atuam em nosso país. Repórter César Mendes.
11: A Comissão de Relações Exteriores aprovou o convite para que o ministro das Relações Exteriores, Mauro Vieira, esclareça aos senadores declarações recentes dadas por ele de que a classificação do Comando Vermelho e do Primeiro Comando da

0: o caso recente aí da captura do então presidente da Venezuela, o ditador Maduro, como também no ataque feito ao Irã, apesar de ser um conflito que se arrasta há 46, 47 anos entre esses dois países, não é? Mas me chama atenção face à relação que nós temos com os Estados Unidos da América, inclusive na área militar, não é? Onde combatemos juntos na Segunda Guerra Mundial, e ver por parte de uma autoridade como o ministro Mauro Vieira uma afirmação nessa natureza. Então eu gostaria de ouvir isso aqui do ministro.
1: A declaração de Mauro Vieira foi dada no dia 1º de julho em resposta oficial do Itamaraty a questionamentos feitos pela Câmara dos Deputados. O comparecimento do ministro em reunião da Comissão de Relações Exteriores ainda não tem data agendada.
2: E empresas brasileiras que exportam produtos para o exterior já podem contar com uma nova linha de crédito para enfrentar os efeitos das barreiras comerciais impostas por outros países.
3: O Senado aprovou a medida provisória que libera até 15 bilhões de reais para financiar exportações por meio do Plano Brasil Soberano. Repórter Douglas Castilho.
4: A medida surge como resposta ao que ficou conhecido como tarifaços impostos pelos Estados Unidos, que elevaram as tarifas de importação daquele país a patamares de até 50%. O senador Randolph Rodrigues, do PT do Amapá, que solicitou a inclusão da votação na pauta, comemorou a aprovação e explicou a sua importância diante da instabilidade do contexto internacional.
5: Brasil soberano é o significado de como um governo deve agir. Um governo, mesmo agredido por uma potência estrangeira, não deve ficar lamentando. Deve buscar superar a agressão, que o que ocorreu no fato do tarifaço é uma agressão ao Brasil e ao seu povo, e buscar soluções, sobretudo para suas empresas. A Brasil soberano vem para isso, para socorrer.
4: Além das tarifas alfandegárias, a MP apresenta uma resposta às chamadas barreiras sanitárias, que ocorrem por restrições à entrada de produtos não pelo aumento dos tributos, mas com argumentos como o utilizado pela União Europeia este ano. O bloco proibiu a entrada de carne bovina brasileira sob a acusação do uso indiscriminado de antibióticos por parte do setor pecuário brasileiro. O texto segue para a sanção presidencial.
3: Com edição de Paula Groba e trabalhos técnicos de João Lira, o Jornal do Senado fica por aqui. Acompanhe agora as notícias da Câmara dos Deputados. Boa noite.
2: Boa noite e até amanhã.
6: Jornal Câmara dos Deputados. Parlamentares aprovam sistema para enfrentar a violência de gênero.
7: Câmara amplia acesso das Santas Casas a linhas de crédito do FGTS.
6: Comissão de Orçamento aprova recursos contra a guerra e desastres.
8: Boa noite. A Comissão Mista de Orçamento aprovou despesas extras de 12 bilhões e 300 mil reais no orçamento de 2026. A repórter Silvia Munhato acompanhou a votação.
9: A Comissão Mista de Orçamento aprovou 8 medidas provisórias com despesas extras no orçamento de 2026, no valor de 12,3 bilhões de reais. Um total de 10,3 bilhões estão sendo utilizados para minimizar os efeitos da guerra no Oriente Médio nos preços dos combustíveis e gás de cozinha, e outros 2 bilhões de reais foram destinados para auxiliar os atingidos por desastres climáticos este ano. Os parlamentares deixaram para esta quarta-feira a análise de um projeto que pretende abrir um crédito novo no orçamento de 13,3 bilhões de reais. O texto original veio com apenas 1,3 milhão de reais para uma contribuição voluntária do país à Comissão Econômica para a América Latina e o Caribe. Mas o governo modificou a proposta para incluir recursos para financiamentos agrícolas e para o programa Desenrola Adimplentes. O deputado Domingos Sávio, do PL de Minas Gerais, e outros parlamentares pediram mais tempo para analisar a proposta.
10: Por outro lado, nos preocupa, e aí por isso é necessário esse tipo de análise, de reflexão. Nos preocupa, por exemplo, que o recurso que está sendo tirado, cancelado, é dentro do Ministério da Cidade, e na primeira análise que a minha assessoria fez seria justamente do Minha Casa e Minha Vida, que também é um programa tão importante e que nós temos preocupação em que a gente continue garantindo alternativa de moradia no país.
9: O deputado Igor Timo, do União de Minas Gerais, relator da medida provisória que destina recursos para os municípios de Minas Gerais atingidos por fortes chuvas este ano, ressaltou a importância do repasse.
11: Entre fevereiro e março desse ano, a nossa Zona da Mata enfrentou um período mais chuvoso da sua história, com um acumulado de 584 milímetros, 4 vezes mais acima da média acumulada.

0: E o resultado foi trágico. Famílias desabrigadas, serviços públicos essenciais interrompidos e comprometidos, o comércio local severamente castigado.
1: As medidas provisórias aprovadas serão agora analisadas pelos plenários da Câmara e do Senado. Da Rádio Câmara de Brasília, Silvia Minhato.
2: Ciência e tecnologia.
3: Merlong Solano, do PT do Piauí, defende a revisão das regras para o funcionamento das apostas esportivas e dos jogos online no Brasil. Para o deputado, a regulamentação atual é insuficiente diante do endividamento crescente das famílias e dos impactos do vício em jogos.
4: Merlong Solano sugere discutir medidas como o aumento da tributação sobre empresas do setor, a restrição da publicidade e até a proibição de determinados jogos. Ele afirma que o país precisa enfrentar o tema como uma questão de saúde pública e proteção financeira.
3: Luiz Lima, do Novo do Rio de Janeiro, defende a regulamentação das apostas esportivas para impedir que a atividade se torne parte permanente da rotina do esporte nacional. O congressista argumenta que a publicidade excessiva estimula a ilusão de ganho fácil.
4: Luiz Lima adverte que a propaganda abusiva das apostas pode comprometer o orçamento de famílias brasileiras. Ele sugere restrições aos anúncios do setor nos mesmos moldes das proibições aplicadas ao mercado de cigarro.
2: Trabalho.
3: Paulão, do PT, manifesta solidariedade aos trabalhadores da Companhia de Abastecimento e Saneamento de Alagoas em paralisação pela falta de proposta da direção. Ele critica o adiamento da negociação para janeiro por considerar que a medida desrespeita a anualidade da convenção coletiva.
4: Paulão aponta falhas no serviço prestado por empresas privadas de saneamento, com tarifas altas e comunidades rurais que ficam meses sem abastecimento regular. O parlamentar levou o caso ao Ministério Público e à Defensoria Pública de Alagoas.
3: Tadeu Venere, do PT do Paraná, cita dados de pesquisa feita por 16 organizações da sociedade civil, segundo os quais quase 64 milhões de brasileiros com 15 anos ou mais não terminaram o estudo básico para defender o fim da escala 6x1 e as jornadas exaustivas de trabalho.
4: Na opinião de Tadeu Venere, reduzir a carga laboral semanal vai devolver ao trabalhador a oportunidade de desenvolvimento pessoal e o direito de estudar. O legislador conclama a sociedade civil a enfrentar o debate e pede que o Senado siga o exemplo da Câmara e aprove a matéria.
2: Transportes.
3: Rodrigo de Castro, do União de Minas Gerais, comemora a inauguração das pontes de Embaúba e da Cachoeira da Usina, que ligam os municípios de Ervália e Muriaé. O congressista ressalta que as obras integram trecho estratégico da BR-356, importante para a conexão entre os estados do Sudeste.
5: É mais um trabalho que nós fizemos que tem uma repercussão muito grande na zona da Mata Mineira, não só nos municípios de Ervália, Rosário da Limeira, São Sebastião da Vargem Alegre, Muriaé, Viçosa, Ponte Nova, mas também é uma estrada que liga ao litoral do Rio de Janeiro e ao litoral do Espírito Santo. Portanto, ela tem uma conotação realmente regional. Agora vamos acompanhar a última etapa, que é a execução da ponte dentro do município de Ervália.
4: Rodrigo de Castro afirma que a entrega das pontes é resultado de articulações iniciadas em 2021, junto ao DENIT e aos ministérios. Ele lembra que a conclusão das obras atende a uma antiga demanda da população local, que conviveu por anos com lama e poeira.
3: Bebeto, do PP do Rio de Janeiro, destaca o avanço das obras na Serra das Araras e na rodovia Presidente Dutra, previstas em contratos de concessão do governo federal. Ele assinala que as intervenções são essenciais para quem se desloca da Baixada Fluminense em direção à capital.
4: Bebeto relata articulações entre governo federal, a concessionária responsável pelos trechos e a Light, para destravar viadutos, alças e duplicações na região. O deputado também pede a revitalização da ferrovia da Baixada, com passarelas, muros de proteção e sinalização nas passagens de nível.
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2: Desenvolvimento Regional.
3: A Câmara criou uma comenda com o nome do Padre Cícero para quem contribuir para o desenvolvimento do Nordeste. O repórter Antônio Vital explica como vai funcionar.
7: A Câmara dos Deputados criou uma honraria a ser concedida a pessoas ou instituições que contribuam para o desenvolvimento social, econômico e cultural da região Nordeste. A condecoração, batizada de Comenda Padre Cícero Romão Batista de Desenvolvimento Regional, será concedida a 5 pessoas ou entidades selecionadas a partir de indicações de deputados e senadores. A homenagem será entregue pela Comissão de Integração Nacional, Desenvolvimento Regional e da Amazônia e pela mesa diretora da Câmara em uma sessão solene todos os anos no dia 24 de março, data de nascimento de Padre Cícero. O projeto que cria a comenda foi apresentado pelo deputado Luiz Gastão, do PSD do Ceará, e aprovado pelo plenário da Câmara. A relatora do projeto foi a deputada Fernanda Pessoa, do PSD do Ceará. Ela retirou da proposta original a proibição de premiação a pessoas que estejam no exercício de mandato político e seus parentes até o segundo grau. Segundo a relatora, isso torna a comenda democrática e acessível a todos. Padre Cícero morreu em 1934, aos 90 anos de idade, em Juazeiro do Norte, no Ceará, onde exerceu sacerdócio e teve grande influência política. O autor da proposta, deputado Luiz Gastão, defendeu a comenda a quem contribuir para o desenvolvimento do Nordeste e a homenagem a Padre Cícero.
8: Hoje a Câmara fez justiça a um grande nordestino, a um grande brasileiro, que é o Padre Cícero, que foi, acima de tudo, um grande desenvolvimentista, não só para Juazeiro, para todo o Nordeste, referenciado ainda por gerações.
7: Não houve votos contrários à criação da comenda Padre Cícero Romão Batista de Desenvolvimento Regional. Da Rádio Câmara de Brasília, Antônio Vital.
3: Ranieri Paulino, do Republicanos, cumprimenta Dom Edelson Soares Nobre, quinto bispo a assumir a diocese de Guarabira, na Paraíba. Para o congressista, o lema episcopal do sacerdote, em tudo a caridade, reflete a doutrina social da Igreja em amparar os mais necessitados.
4: O deputado cumprimenta as autoridades presentes na posse de Dom Edelson e ressalta o papel fundamental do bispado de Guarabira para a região. Ranieri Paulino menciona ainda seu apoio à diocese e suas iniciativas voltadas à valorização da fé e do turismo paraibano.
2: Economia.
4: Pompeu de Matos, do PDT do Rio Grande do Sul, pede a criação de fundos constitucionais para as regiões Sul e Sudeste, nos moldes dos já existentes para o Norte, Nordeste e Centro-Oeste. Segundo ele, a medida promove uma redistribuição mais equilibrada dos recursos federais.
3: Pompeu de Matos diz que os novos fundos destinariam mais de 21 bilhões de reais por ano para cada uma das duas regiões. Ele argumenta que os recursos impulsionariam investimentos, desenvolvimento regional e obras de infraestrutura.
2: Saúde.
4: A Câmara aprovou projeto que permite acesso a linhas de crédito com recursos do FGTS para santas casas e hospitais filantrópicos. O repórter Antônio Vital acompanhou a votação.
7: O plenário da Câmara aprovou o projeto que reabre até 2030 o prazo para que santas casas e hospitais filantrópicos tenham direito a linhas de crédito que usam recursos do FGTS. A lei que trata do Fundo de Garantia por Tempo de Serviço previa o uso desse tipo de crédito para entidades beneficentes apenas até 2022. A reabertura do prazo foi prevista em uma medida provisória editada este ano, mas que perdeu a validade sem ter sido votada pelo Congresso. Por isso, o projeto aprovado, que reproduz o texto da medida provisória, foi apresentado pelo líder do governo na Câmara, deputado Paulo Pimenta, do PT do Rio Grande do Sul. Na justificativa da proposta, ele disse que créditos com recursos do FGTS somaram 3 bilhões de reais e beneficiaram 140 hospitais filantrópicos que prestam serviço ao Sistema Único de Saúde, o SUS. Paulo Pimenta estima que essas linhas de crédito podem reduzir a taxa de juros para as santas casas dos atuais 18% para 12%, o que vai ajudar a aliviar a situação financeira dessas entidades, muitas delas endividadas. Além dos hospitais filantrópicos, o projeto também permite que instituições sem fins lucrativos que prestam atendimento a pessoas com deficiência também usem essas linhas de crédito. A condição é que as entidades também atuem para o SUS. O relator do projeto, o deputado Antônio Brito, do PSD da Bahia, diz que as linhas de crédito não comprometem a sustentabilidade financeira do FGTS. Ele explicou a proposta.
9: Esse projeto vem em função da medida provisória de número 1336, que expirou o prazo e que trata das santas casas e hospitais filantrópicos pela possibilidade dessas instituições terem o caixa hospital baseado na lei do FGTS.
7: O projeto foi aprovado de maneira simbólica pelo plenário, sem votos contrários. Para o deputado Hildo Rocha, do MDB no Maranhão, linhas de financiamento com recursos do FGTS beneficiam a saúde do trabalhador.
10: Esse projeto, ele é muito importante, porque o recurso do FGTS, ele tem um juro muito menor, que é um juro menor do mercado, é o do FGTS. O prazo de carência para o início de pagamento é bem elástico, portanto, é recurso do trabalhador que volta em benefício do trabalhador, porque as Santas Casas de Misericórdia atendem justamente os trabalhadores.
7: O projeto que reabre até 2030 o prazo para que hospitais filantrópicos e entidades de assistência a pessoas com deficiência tenham direito a linhas de crédito que usam recursos do FGTS, seguiu para análise do Senado. Da Rádio Câmara de Brasília, Antônio Vital.
3: Vavá do Avante de Minas Gerais detalha sua atuação na Comissão de Saúde como relator da Política Nacional de Enfrentamento ao HIV e à AIDS. O legislador avalia que ajudou a construir uma proposta voltada a quem enfrenta dificuldade para manter o tratamento.
4: Vavá defende a criação de um auxílio deslocamento financeiro para viabilizar o transporte de pacientes que residem longe dos centros médicos especializados. Ele argumenta que o benefício combate o abandono terapêutico, reduzindo barreiras socioeconômicas e geográficas no acesso ao SUS.
2: Direitos Humanos.
3: Luiz Couto, do PT da Paraíba, defende projeto que cria a Política Nacional de Prevenção de Quedas entre Pessoas Idosas. O deputado argumenta que o objetivo é reduzir acidentes, preservar a autonomia dos idosos e orientar ações de prevenção e acompanhamento em todo o país.
4: Segundo Luiz Couto, o projeto organiza medidas de prevenção, acompanhamento e conscientização para evitar quedas que podem provocar perda de mobilidade, internações e outras complicações de saúde. O texto já foi aprovado em duas comissões da Câmara.
2: Justiça.
3: A Câmara aprovou proposta que cria um Sistema Nacional de Enfrentamento da Violência contra Meninas e Mulheres. A repórter Daniela Lessa acompanhou a votação.
11: O Brasil chora com a morte de nossas mulheres, infelizmente, todos os dias. E gostaria, antes de promover a leitura do parecer por parte da deputada Jandira Fegali, pedir um minuto de silêncio em favor da senhora recentemente assassinada, a qual foi encontrada com seu filho amamentando enquanto agonizava nos seus últimos momentos.
12: Foi com um minuto de silêncio por uma vítima de feminicídio que o presidente da Câmara, Hugo Mota, iniciou a votação do projeto que cria o Sistema Nacional de Enfrentamento da Violência contra Meninas e Mulheres e prevê recursos para ações de combate ao feminicídio e de proteção à vida de meninas e mulheres. Nesta semana, em Cataguases, Minas Gerais, uma mulher foi encontrada morta em casa, enquanto seu filho de 2 anos dormia em um quarto e uma bebê de 1 ano ainda mamava em seu peito. O marido foi preso, acusado de feminicídio. Pelo texto aprovado, o sistema de enfrentamento será organizado pelo Ministério das Mulheres, em colaboração com estados e municípios. O dinheiro para financiar as ações virá principalmente do PROPAG, o Programa de Pleno Pagamento de Dívidas dos Estados, que permite aos estados renegociarem dívidas com a União, em troca de compromissos, como a realização de investimentos. No mínimo 10% desses recursos deverão ser aplicados no Plano de Ação de Enfrentamento da Violência contra Meninas e Mulheres. A relatora da proposta, deputada Jandira Fegali, do PCdoB do Rio de Janeiro, destacou que esse financiamento garantirá recursos por 10 anos.
13: E nós estamos agora colocando 1,5 bilhão de recursos existentes por ano por 10 anos. São recursos que estarão inseridos no PROPAG, como também no Fundo de Segurança Pública, para que a gente possa fazer com que os estados e os municípios, em ação integrada, possam agir na prevenção e também na responsabilização dos homens violentos deste país, que não conseguem compreender que essa relação é de igualdade, não de submissão.
12: A deputada Soraya Santos, do PL do Rio de Janeiro, também celebrou a garantia de recursos financeiros.
14: E quero chamar mais uma vez a atenção para a virtude desse projeto, que garante recursos. Não há política pública, não basta dizer que eu sou a favor do combate ao feminicídio, se não tiver dinheiro.
12: Para os demais estados que não estiverem no PROPAG, poderão ser usados outros recursos já destinados a ações de combate à violência contra a mulher. Os recursos poderão ser aplicados em ações de prevenção e enfrentamento da violência, fortalecimento da rede de atendimento às mulheres e políticas de educação para combater a cultura de violência contra meninas e mulheres, especialmente voltadas para homens e meninos. O texto também prevê medidas de enfrentamento à violência digital. O projeto que cria o Sistema Nacional de Enfrentamento da Violência contra Meninas e Mulheres, com verbas garantidas para as ações, agora será analisado no Senado. Da Rádio Câmara de Brasília, Daniele Lessa.
2: Segurança Pública.
4: Roberto Fraga, do PL do Distrito Federal, critica a demora do Senado em analisar propostas aprovadas pela Câmara, como a redução da maioridade penal. Segundo o deputado, a falta de votação dessas matérias prejudica o combate ao crime organizado.
3: Na visão de Alberto Fraga, a redução da maioridade penal é fundamental para o enfrentamento da criminalidade. Ele sustenta que o tema é um anseio antigo da população.
4: Sérgio Turra, do PP do Rio Grande do Sul, critica a decisão que autorizou a busca e apreensão na residência de Jair Bolsonaro. Na avaliação do deputado, a medida foi desnecessária, desproporcional e representa perseguição política e abuso de poder.
3: Sérgio Turra também questiona a imparcialidade do ministro responsável pelo caso, Alexandre de Moraes, afirmando que não deveria conduzir processos relacionados aos atos de 8 de janeiro. O deputado manifesta ainda solidariedade ao ex-presidente e defende limites à atuação do judiciário.
4: Alfredo Gaspar, do PL de Alagoas, critica o andamento das investigações sobre fraudes no INSS. O deputado afirma que pessoas ligadas ao governo deveriam ser investigadas com o mesmo rigor aplicado a outros casos que envolvem agentes públicos da oposição.
3: Alfredo Gaspar também contesta o mandado de busca e apreensão realizado hoje na casa do ex-presidente Jair Bolsonaro. Na avaliação do parlamentar, há tratamento desigual por parte das instituições responsáveis pelas investigações e pelo judiciário. Homenagem.
4: Coronel Assis, do PL de Mato Grosso, condena as declarações de uma promotora de justiça sobre manifestações religiosas em um evento público. De acordo com o deputado, a liberdade de professar a fé é garantida pela Constituição e não pode ser restringida por agentes públicos.
3: O parlamentar lembra que o Estado brasileiro é laico, mas não antirreligioso, e defende o respeito às manifestações de fé da população. Coronel Assis também pede uma moção de repúdio à promotora e cobra a preservação da liberdade religiosa no país.
4: Termina agora o Jornal Câmara dos Deputados, produzido pela Rádio Câmara, com trabalhos técnicos de Everson Urani.
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3: Opa, tudo bem com você? Estamos chegando com mais uma edição do Boa Noite KTV. Hoje é quarta-feira, dia 8 de julho de 2026. Vamos juntos até meia-noite, sou Edson Pelissari fazendo sua companhia. Para começar o programa de hoje, o ano 2011, Kelly Clarkson com Strong. Agora 8 horas e 3 minutos, boa noite. Seja muito bem-vindo à KTV FM.

FM o tempo todo com você, Legião Urbana, Índios. Agora 8 horas e 15 minutos, seguimos com meia hora só de músicas e Alejandro Sanz.

0: KTV FM, o tempo todo com você, Ana Carolina, fechando nossa primeira meia hora de músicas do Boa Noite KTV com Uma Louca Tempestade. Barry White, Alessandro Hans, Legião Urbana, Pink e a primeira com Kelly Clarkson Strong. Agora, 8 horas e 28 minutos, temperatura em Cascavel 10 graus, posso também com 10. O intervalo é rapidinho, já voltamos com mais música boa na KTV.
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0: Agora, 8 horas e 31 minutos, voltamos com Boa Noite, KTV. Vamos juntos até a meia-noite.
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0: Abrimos mais meia-hora só de músicas com Mina Yayo.

0: KTV FM, o tempo todo com você. Belíssima canção do Djavan, Si. Fechando nossa primeira hora aqui do Boa Noite KTV com meia só de músicas. Só música boa tocou aqui, hein? Ahá, Madel Ming, Biquíni Cavadão, New Kid on the Block, Michael Jackson e Midnight Oil. Agora 8 horas 58 minutos. A temperatura continua 10 em Cascavel, 10 em Foz. Já voltamos com a nossa segunda hora.
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0: Agora 9 horas e 1 minuto, voltamos com a nossa segunda hora do Boa Noite KTV. Vamos juntos até a meia-noite.
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0: Abrimos com meia hora só de música, se não dubbed.